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Voltamos com você no Show da Clube, agora 9 horas mais 8 minutos em Marabá. 9:08, Show da Clube com você.

0: Ô, Rodrigo, muito obrigado. Tá aí, ó. Caminhão quebrado sobre a ponte que está liberada para caminhões, na ponte do Itacaiunas. Então, se você está com carro grande, caminhão, não quer se arriscar e nem deve, porque tem a restrição ali da outra ponte, é melhor passar direto e já pegar a ponte Ana Miranda. Caminhão quebrado na ponte do rio Itacaiunas, sentido Cidade Nova. Então, quem está na Nova Marabá, quem está na Marabá Pioneira, que quer ir para a Cidade Nova, já está sabendo que tem um caminhão quebrado em cima da ponte. Principalmente quem está na Nova, né? Quem está na Nova já desce logo ali para poder pegar a outra ponte, tá bem? Porque caminhão está quebrado. Quebrado na ponte que é permitido, a ponte antiga, né? Que é permitido o trânsito de caminhões. Então evite aí para diminuir o trânsito. Ou então a opção é a ponte Ana Miranda. E se você está em automóvel, pode ser pela ponte que está com as restrições de peso. Muito obrigado, Rodrigo. Bom dia para você. Nosso parceiro Rodrigo sempre informando sobre o trânsito em Marabá. Alô, bom dia.
1: Bom dia, meu amigo Nono Dourado. Seu programa tá 10. Quem fala aqui é o Kleber. Estamos aqui na cirúrgica aqui, meu chegar trabalhando aqui. Manda um alusão para nós aí. Manda pro Kekê, manda pro seu Márcio, Augusto, Romário, Zelano e o Marco Johnny, meu amigo. E manda um alô especial pro Marco Johnny, que é o homem canoa, aquele
0: Canoa.
1: que só sai se a mulher deixar. Não deixa pescar, não deixa jogar bola, não
0: Certo.
1: deixa aí. Bater no churrasco, só vai se for, o homem canoa.
0: Nem uma sinuquinha, né? Nem uma sinuquinha ele joga, né? É, tá aí, viu? Homem canoa, esse aí não pega Jacumã. Não pega Jacumã. Porque quem pega Jacumã se governa na canoa, né? Ele fica lá na popa da canoa. Lá na proa, lá na proa. É? Então tá aí, não pega Jacumã. Valeu, obrigado. Corpo de Bombeiros de Marabá e do Pará está em luto. Morreu o subtenente Antônio de Souza Pinheiro, que pertenceu ao Corpo de Bombeiros Militar do Pará. Ele morreu na manhã de ontem, após sofrer um choque elétrico no Lago dos Macacos, zona rural de Marabá, divisa com o município de Itupiranga. Subtenente Antônio de Souza Pinheiro, ou Subtenente Pinheiro, era morador de Marabá, estava na reserva do Corpo de Bombeiros Militar. Após a confirmação da morte, a corporação publicou homenagem ao subtenente e destacou a trajetória dele, marcada pelo compromisso com a missão, respeito aos companheiros e dedicação ao serviço. Então tá aí. As circunstâncias do acidente ainda não foram detalhadas, tá? Mas a Polícia Civil vai investigar o caso, justamente aí, juntamente com a perícia científica, para esclarecer como aconteceu a descarga elétrica que provocou a morte do subtenente Pinheiro, Antônio de Souza Pinheiro, do Corpo de Bombeiros Militar do Pará. Ele já estava na reserva, mas é um bombeiro militar. Então fica aqui também as nossas condolências à família enlutada do subtenente Pinheiro. Morreu ontem, vítima de choque elétrico ali no Lago dos Macacos, zona rural de Marabá, já divisa com Itupiranga. São 9 horas 13 minutos.

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0: Olha a hora, são 9:34. Ed Reis, A Distância. Ele tem a música também, O Pescador. Muito bonita, né? Grande cantor Ed Reis. Já não sei se ele ainda está com a gente, né? Mas eu acho que não, né? O Ed Reis. E antes, a Creuza Gomes, Volte Amor. São 9:34. Agora tem áudio chegando aqui. Meu amigo José Almeida. Bom dia, J. Almeida.
1: Bom dia, meu irmão Nonato Dourado. Por aqui, modulando, o Sargento J. Almeida aqui, São Jardim, meu irmão. Passando aqui para te desejar um bom sábado, abençoado por Deus. Para você que sua equipe, sua mãezinha, que Deus proteja todos vocês e todos os irmãos, todos nós, né? Os ouvintes da Rádio Clube do Pará. Passando aqui não, também para meus sentimentos aí ao meu amigo Nego Louro, conheço há muito longa data. Eu vi essa senhora dele umas duas vezes, a doutora Silvia, com ele. É triste, né? Uma mãe de família, né? Com certeza uma boa esposa. Conheci a doutora Silvia. Pouco tempo, mas conheci a mesma, tá? Que Deus receba ela e bote em bom lugar. Nego Louro, se você tiver ouvido a rádio aí, uma hora que você tiver ouvido aí, meus sentimentos a você, seus familiares, amigos, né? E que Deus te proteja e todos os irmãos também, tá, meu irmão? Donato, mais uma vez, bom dia especial para todos nós e que Deus te abençoe também, tá certo? Fica com Deus.
0: Certinho, valeu, obrigado, meu amigo. Um bom dia para você, tá aí o J. Almeida, né? Mais cedo nós noticiamos aqui a morte da Silvia Teixeira, esposa do cantor Nego Louro. Morreu na madrugada de hoje. Tem mais ouvinte participando comigo? Alô, bom dia.
2: Nonato, bom dia. Palmeirense, meu filho, ligado desde cedo, que eu sei que você entrou. Ligado aqui na notícia. Nonato, sobre essa ponte, Nonato. Ninguém fala mais nada. Se vai derrubar, se vai construir por cima da outra, ninguém diz nada. Acabou, ninguém diz nada. Ninguém fala mais nada. O que você tem a dizer para a população que está nessa espera? Bom dia, Nonato. Bom trabalho. Então, obrigado pelo seu programa.
0: Bom dia, muito obrigado. Um grande abraço para você. Eu conversei com o diretor do DENIT semana passada, e ele me falou que até o final do ano, tá, deve estar concluído aí o processo de licitação e início das obras. Está bem até o final do ano. Tá certo? Informação aí do DENIT. Vamos aguardar, a gente sabe que é o governo federal, licitação é complicado, muito complicado, é muito complicado, não, é burocrático, a burocracia é muito grande, mas vamos esperar que aconteça as obras em si antes de acontecer um acidente grave. É o que eu espero, que as obras em si antes de acontecer um acidente grave na ponte. Tá bom, meu amigo? Obrigado, um bom dia para você. Fala aí, meu amigo Edmilson.
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0: Olha a hora, são 9h50 agora, aqui na sua rádio Clube de Marabá. Você está comigo ouvindo a 100,7. Tem ouvinte aqui? Vamos lá, deixa eu ouvir, meu querido ouvinte.
1: Bom dia, Leonardo. Aqui quem fala é o Lucas. Dá um alusão todo para todos os gari, principalmente a equipe do Neto Magalhães, trabalhando aqui, todo mundo dedicado e curtindo seu programa. Manda um alô também todo especial para minha esposa Cleilma e a galera do Geladinho, peso curtindo aí, bar da Dona Hilda.
0: Ô, legal, bar da minha amiga Hilda. Você sabia que eu tinha um carinho muito grande pela Hilda? Foi uma das primeiras pessoas que eu conheci aí no São Félix Pioneiro. Visitei muito, mas incontáveis vezes o bar da Dona Hilda. Alô, Lucas, bom dia para você, para sua esposa, para toda a equipe do Neto. Bom trabalho aí para todos os garis, pessoas, homens e mulheres que têm uma missão árdua: deixar a cidade bonita, deixar a cidade limpa. E cada um tem que colaborar com o gari, tá bem? Com esses agentes de conservação. Não jogar papel no chão, não sujar a cidade. Eles estão aí para deixar a cidade limpa, bonita, mas cada um tem que colaborar, tá bem? Grande abraço, bom trabalho para vocês, Lucas, e a toda a equipe do Neto, a sua esposa também, a todos que estão trabalhando aí no São Félix Pioneiro. Agora são 9h51 na Clube.

0: Nilson Souza aqui no programa Show da Clube, da sua Rádio Clube de Marabá. Te Amo é o nome da música, 9h56 agora. Fala, meu amigo Luiz, bom dia.
1: Bom dia, meu amigo Nonato Dourado. Pois é, Nonato. Eu lamento a morte da doutora, a mulher de Negro Louro, grande figura. Tanto eu conheço o Negro Louro, como eu conheço, como eu conheci a mulher dele também, tá? Gente, 100%, cada um mais alegre do que o outro. Deus abrace com as duas mãos ela e Deus proteja a família, que é desse jeito, a vida da gente é desse jeito mesmo. Vou pro velório, Nonato, passei ainda agora na casa dele, vou saber onde é o velório, mas eu ir no velório, que eu gosto muito do Negro Louro, e também ela também me abraçou também, já, ela disse assim, amor, você é amigo do meu marido, né? A planta é amigo meu também. Pois é, Deus abrace ela com as duas mãos, com dois pés, que Deus é poderoso. Vai ser tudo de bom. Não, não, tudo de bom, moço. Ah, estou ligado, seu programa. Um abraço, seu amigo Luiz, do Bairro da Paz.
0: Um abraço do seu amigo Nonato aqui da Rádio Clube. Muito obrigado, Luiz. Bom dia para você. O Luiz hoje está mais calmo, né? Está mais calmo. Alô, bom dia.
2: Bom dia, Nonato. Tudo bem? Nonato, essa Silva Teixeira é uma advogada, é? Ela é de Marabá, é?
0: Sim, a advogada Silvia Teixeira é de Marabá. Advogada, sim. A esposa aí do nosso amigo Negro Louro. E Marabá está vivendo hoje, começou ontem e hoje continua vivendo um momento bonito, hein? Muitas motos rock tomaram conta ali do complexo poliesportivo e cultural do bairro Santa Rosa, na colônia Z30, na velha Marabá. É a segunda edição do MotoMab, o evento que reúne motociclistas de Marabá e de diferentes regiões do país. Aí tem uma programação que inclui shows, DJs, feira de produtos e serviços ligado a motociclismo e atrações para toda a família. Vai lá para você ver, tem muita moto bonita, hein? É realizado pelos motoclubes da cidade. O MotoMab, ele conta novamente com a parceria aí da Secretaria de Cultura e outras secretarias. Entre as atrações estão a Banda Nacional Raimundos e a Banda Maranhense A Resistência, além de grupos regionais. Então, está acontecendo ali. A programação hoje iniciou às 9 horas da manhã, com DJs ao longo do dia. A partir das 18 horas será a vez da De Castro Project, banda aqui de Marabá. Ó, legal, bacana, De Castro Project. Às 20 horas, o palco recebe a Resistência, banda do Maranhão. Às 22 horas, será encerrado pelos Raimundos, atração nacional, que é um dos destaques da edição deste ano. Está aí esse grande evento hoje, ali no bairro Santa Rosa. Além dos shows, o evento terá uma estrutura voltada a universos dos motociclistas. Estão previstas a participação de concessionárias de motos, lojas. É uma feira completa voltada aí para os amantes das motocicletas. Vá lá, tem muita moto bonita. São vários clubes do Brasil que estão participando do MotoMab aqui em Marabá.

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0: Já estamos de volta agora, 10 horas mais 7 minutos na grande cidade de Marabá, 10 e 7. Meu amigo Valmir, o maranhense lá de Morada Nova, está informando aí sobre um caminhão quebrado no quilômetro 40 da Vila São Raimundo, ali as proximidades, oferecendo risco para quem está no trânsito. Valmir, bom dia.
1: Bom dia, meu amigo Nonato Dourado. Nonato, eu mandei aí uns vídeos para ti aí.
0: Eu vi.
1: Tá no vivo, entendeu? Falando uma situação de um caminhão quebrado aqui, perto do município Bom Jesus, na Vila São Raimundo. O cara quebrou ontem à noite, meu, já vi. Esse caminhão vai acontecer alguma coisa grave, porque não botou aviso, não botou nada e é perto de uma curva, meu jovem. Você precisa de ver. Os carros que vêm tudo velocidade de noite, ainda bem, graças a Deus, que essa noite não aconteceu. Então, estou passando para você aí, que é coisa de você acionar alguém para vir tirar esse caminhão ou botar aviso aqui, porque o cara não está aqui não. Quebrou e sumiu no mundo, entendeu? É, não tem pingo de responsabilidade. E a gente tem que avisar antes de acontecer as coisas, entendeu, meu jovem? Aí eu estou passando para você aí. Eu mandei o vídeo para você aí, viu, Nuno?
0: Eu vi.
1: Tá
0: eu
1: no
0: vi
1: vídeo,
0: o vídeo,
1: tá?
0: Alô. Vi o vídeo.
1: Vou mandar também no Tim, que vai ver que você não viu você aí. Eu mandei o vídeo para você aí, viu, Nuno?
0: Eu vi.
1: Tá
0: eu
1: no
0: vi
1: vídeo,
0: o vídeo,
1: tá?
0: Alô. Vi o vídeo.

0: sem nenhum tipo de sinalização. Durante o dia, oferece perigo. À noite, esse perigo triplica. Então, muito cuidado, esperar que o dono do caminhão, o motorista, se não puder tirar o caminhão, pelo menos sinalizar para evitar um acidente, evitar mortes aí. Tá bem? Então tá o recado aí para o dono do caminhão, motorista do caminhão, ir lá e sinalizar. Porque quem vem à noite ou vai, o perigo é maior. Durante o dia é perigo, é numa curva. Eu tô com um vídeo aqui. Muito obrigado, meu amigo Valmir, o maranhense. Lá de Morada Nova são 10 horas 10 minutos. Ontem começaram a circular os novos ônibus aqui em Marabá, são 18 ônibus, e aí vai ter que fazer uma readequação da quem tem aqueles créditos no cartão, principalmente os alunos da escola pública. Eu pedi para falar comigo sobre esse assunto, como que vai fazer? Quem tem o cartão, como é que vai fazer essa mutação aí, essa mudança para o outro transporte? São sistemas diferentes. Então está comigo na linha o secretário de Segurança Institucional do município de Marabá, o coronel Dene Favacho. Coronel Favacho, como que os alunos devem proceder para fazer essa mudança dos créditos nos cartões? Bom dia.
1: Bom dia, Donato. Bom dia, amigos da clube. Passando por aqui para pedir que, através da tua audiência, toda a maciça audiência, se divulgue aí para que os alunos do ensino público municipal comece a comparecer a partir de segunda-feira aqui na secretaria, na rotatória da Folha 23, para retirar os seus cartões de meia passagem, tá? Para facilitar bastante o acesso aos ônibus. Os ônibus já estão rodando, certo? Estão passando o processo de transição. E aí precisamos que as pessoas venham aqui, que os alunos do ensino público municipal venham aqui pegar seus cartões, tá? E assim para a gente eliminar os tickets que a gente está provisoriamente utilizando.
0: Ok, então tem que passar lá na Secretaria de Segurança, né, na rotatória da Folha 23, para, né, trocar os cartões aí, quem está com aqueles cartões, fazer a troca para poder andar nos ônibus novos aqui em Marabá. Tem gente que tem o crédito no cartão e aí o sistema é outro, não aceita, tem que passar lá na Secretaria, tá bem? Então todos os alunos da rede pública de ensino, está aí o recado do secretário de Segurança Institucional do município de Marabá.

Olha, a hora são 10 horas mais 19 minutos na grande cidade de Marabá, 10 e 19. Vamos ver direitinho aí, né? Checar. É, 10 horas 19 minutos. O aplicativo e-título encerrava hoje para você baixar no seu celular. Só que a Justiça Eleitoral, o ministro Cássio Nunes Marques, disse que o aplicativo e-título poderá ser baixado, inclusive, no dia da votação nas eleições de 2026, tanto no primeiro quanto no segundo turno, tá bem? Tanto no primeiro quanto no segundo turno, em 4 e 25 de outubro. O anúncio foi feito anteontem pelo presidente do Tribunal Superior Eleitoral, ministro Cássio Nunes Marques. A mudança vale também para o primeiro acesso ao aplicativo. Nas eleições anteriores, o download e a ativação eram interrompidos no dia da votação para evitar uma sobrecarga no sistema. Neste ano, segundo o Tribunal Superior Eleitoral, a infraestrutura foi preparada para manter o serviço disponível. Ainda assim, a Justiça Eleitoral recomenda que os eleitores baixem e ativem o e-título com antecedência para evitar uma concentração de acessos e permitir que confiram previamente os dados e serviços disponíveis no aplicativo. Então, até o dia da eleição você pode baixar. Mas não deixa para a última hora, não. Baixa agora, tá bom? Para você poder votar tranquilamente com o seu título digital, o e-título. Donato Dourado.

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0: Voltamos com você aqui na sua Rádio Clube de Marabá. Você ouviu uma dose tripla. Foi isso? Foi.
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0: FM 91. Nós vamos conectar agora com a FM 91. Bom dia a todos os amigos ouvindo a FM 91 e ouvindo a Rádio Clube, porque eu vou trazer o nosso flash de hoje com PH. Alô, meu amigo Paulo Henrique, me conta por onde você está. Bom dia.
2: Bom dia para você, meu caro. Bom dia para você na sintonia da sua FM 91 e também da Rádio Clube. 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
0: Bom dia, PH, muito obrigado aí pela sua participação aqui no programa Clube da Manhã. Tá aí o PH direto da Reluz. Tem ouvinte participando comigo? Vamos lá, o nosso amigo ouvinte participando. Alô, bom dia!
5: Bom dia, Rádio Clube, bom dia, meu amigo Nonato Dourado, bom dia a todos os ouvintes. Pois é, Nonato, aproveitar aqui a audiência do programa aí, fazer que eu não mando uma alusão para nossa seleção de amigos. Aí mandar um alô aí para meu amigo Raimundo da Eletrônica, Janari da 12, Rei do Frango, Benezinho, Lázaro, Manuelzinho do Alho, meu amigo Luiz do Milho, Luiz Antônio no Maranhão, aonde ele estiver. Enfim, para todos os nossos amigos. Eu sei que o Ivo agora voltou, está na escuta aí, tá? E todos os nossos amigos ouvintes, toda a nossa seleção de amigos. Zé Neto diretamente aqui da Vila Ponta de Pedra.
0: Falou, Zé Neto.
6: Bom dia, Nonato Dourado, aqui é Cláudia do Bairro São Miguel da Conquista, eu moro aqui na Rua Maranhão. E hoje eu queria que você, eu parabenizar meu cunhado que está no Benço hoje, o nome dele é Tennessee, ele mora em Cajazeiras. Quero mandar os parabéns para ele, quero que você coloque os parabéns aí para ele. E eu quero que você coloque a música de Milionários José Rico para ele. Qualquer uma, que as músicas de Milionários são todas boas, maravilhosas. E eu desejo um dia abençoado para todos da Clube, para todos os ouvintes da Rádio Clube. Deus abençoe. Estou ligada todos os dias no seu programa, Nonato.
0: Valeu, obrigado. Eu não vou tocar música hoje por dois motivos. Primeiro que eu já toquei o Milionário José Rico e não tenho mais tempo para tocar. Mas vou parabenizar o Tennessee que está aniversariando hoje.
7: Parabéns, parabéns, parabéns para você.
8: Bom dia, Nonato Dourado, aqui é Maria de Deus do quilômetro 7. Nonato Dourado, sobre os cartões, meu marido, ele tem o passe livre, né, para circular dentro da cidade, do cartão, que ele já é idoso. E aí, tem que trocar também ou continua do mesmo jeito? Me diga aí, meu amigo, um abraço. Deus abençoe grandemente a todos.
0: Um abraço para você. Eu vou entrar em contato novamente com o secretário de segurança para ele responder sua pergunta, tá bom? Fica ligado aqui na Clube, já já ele responde.
7: Nonato Dourado.
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0: Legal, música bonita para você aqui na 100,7 Rádio Clube de Marabá. Fala, minha amiga Marilene.
1: Oh, bom dia, tchau, Nonato Dourado. Essa música aí, ó, só a Clube tem. Obrigado, Nonato. Eu amo ouvir esta música. Tardinho, né? A Marilene chegou muito tarde, mas não tem nada não. Sábado vira. Bom dia!
0: Bom dia, Marilene. Chegou um pouquinho tarde. Está comigo na linha o secretário de Segurança, secretário Dene Favacho. É, as pessoas estão perguntando se o, aquele que tem o passe do idoso precisa também ir à Secretaria de Segurança para fazer a troca aí dos créditos. Bom dia mais uma vez.
2: Renato, bom dia. Respondendo a questão quanto aos passes livres, tá? As pessoas com passe livre têm que procurar lá a Secretaria também para poder trocar, porque o cartão que ele usa é da empresa antiga, aí é outro sistema. Tá, então, a partir dessa semana, durante essa semana que está tendo essa transição, a gente ainda está fazendo aqueles ajustes com o ticket, né? A gente fez um ticket para poder fazer a intermediação entre uma empresa e a outra. Mas, passada essa semana, vai estar circulando somente os ônibus novos da frota Conecta Marabá. E aí, os cartões antigos não vão mais servir, aí não vai existir mais ticket. Então, por isso que a gente está dando uma semana para o pessoal procurar a secretaria e poder trocar. Então, fala para o esposo da senhora aí, procurar a Secretaria de Segurança, levar o cartão dele, documentação de pessoal, documentos pessoais, se você tiver, foi idade e a sua identidade, né? Endereço, tudo. Se for uma questão, alguma enfermidade que incapacite a locomoção dele, levar o laudo dele, o documento dele que comprova a enfermidade, para a gente poder já fazer o cadastro daí e a troca, tá? Fazer o cadastro e a troca, tá? É rápido, esse processo é rápido. Já sai de lá com o cartão dele, pronto, tem acesso normal nos ônibus da frota nova aí, tá?
0: Ok, ok. Muito obrigado, secretário Dene Favacho. Lembrando, a secretaria, ela funciona ali no prédio do DMTU, ali próximo da rotatória da Folha 23. Os últimos áudios de hoje, bom dia.
3: Bom dia, Nonato. Nonato, manda um alô aí pra galera aqui da feira da Velha Marabá, especialmente pra Arlete, a feirante.
0: O Arlete.
3: É a Yara, a pescadora.
0: Falou, Arlete, muito obrigado aí, acompanhando na feira da Velha Marabá. Alô, Yara, você já tá por aí, Yara? Bom dia.
4: Bom dia, meu amigo Donato Dourado. Bom dia. Quem fala aqui é a Juliana, da Mineirinha Arte Gráfica, da cidade Jardim. Quero mandar aí um abraço para toda a equipe aí da sua rádio, desejar um ótimo sábado para todos os ouvintes. E agora também quero mandar um abraço aí para minha nova cliente que está sempre ligadinha em você, que é a Elizabeth, que fica aqui perto da faculdade. Um abraço, Elizabeth, beijos, obrigada aí por tudo, pela força, viu? Deus abençoe aí vocês. Quero também mandar um abraço pessoal lá da Chácara Arara. Um abraço, Dona Joana, Senhor Caetano. Beijo.
0: Falou, muito obrigado, Mineirinha. Bom dia. Ponto final no programa Show da Clube de hoje. Eu volto amanhã às 7 horas da manhã, tá bem? 7 horas da manhã com a Máquina do Tempo. Segunda tem Clube da Manhã e daqui a pouco, hoje é mais cedo, Barra Pesada. Daqui a 25 minutos tem Barra Pesada na RBA TV. Para você, um bom fim de semana, um bom almoço e até o nosso próximo encontro. Mulheres, considerem-se beijadas. 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

11:19.

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0: 11:46.
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2: Ei! Cheguei! Gostei, fiquei! Aqui na Clube, a sua 100.7. Aqui é sabadão hoje. Eu não quero nem saber quem pintou o céu. Quero saber do resto da tinta, meu filho.
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0: Vamos que vamos no Sabadão da Clube. Muita coisa boa pra você, muita música legal. Você pode pedir aqui pra mim, né? Acho que você pode pedir aqui coisa boa, né, meu irmão? Pode pedir que a gente tá aqui pra tocar pra você, porque você realmente merece. Alô, você, mande seu recado aqui pelo zap. Zap, zap, zap. 991-622-2480. Participe comigo, ei, ei, ei, ei. Puxa, rapaz, hoje eu conheci o Denezinho Batera, né? Tá sempre ligado aqui na Clube, meu amigo, meu irmão. Tá todo mundo na sintonia da Clube. Você que está em São Félix, Morada Nova. Você que está em Itupiranga. Você que está aí em São João, São Domingos, em na Vila Pinagés. Gosto da Vila Pinagés. Adoro a Vila Pinagés. Coisa maravilhosa, né? Estive lá. Coisa boa, praia gostosa, hein? De norte a sul. Esse país, nosso samba está. Só pra contrariar. Vamos que vamos, começando assim, ó.
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0: é feio de verdade, vai, não tem preguiça não.
1: Pra Paulo Henrique.
2: Opa! É! Sabadão gostoso, maravilhoso, rapaz, temperatura lá em cima, viu, Nonato? Ah, quem foi que me falou, rapaz, eu gosto de ver, ouvir o Nonato, que a temperatura tá sempre boa com ele, sempre diz que vai chover e nunca chove. Ah, foi, eu estive ontem lá no Dino, né? O Dino é teu ouvinte fantástico, né? Direto, direto. Estamos com 28 graus, temperatura não tá lá em cima, né? Aquele mormaçozinho assim, mas não tá aquela temperatura como, a gente, como tava anteontem, por exemplo. Ontem ainda choveu, né, Nonato? Hã? Nonato Dourado tá por aqui me dando essa moral. Ele esteve ainda há pouco lá no Barra e agora está aqui conosco. Mande pra cá o seu áudio, viu? Ainda não mandou, por quê? Ah, coisa boa, coisa legal, a gente tá aqui fazendo sempre o melhor pra você. Sem futebol final de semana, meu amigo, fica ruim. Sem futebol eu digo de primeira, né? Futebol de primeira aí. Mas vamos ter campeonato brasileiro da Série C. Hoje teremos o Paysandu entrando em campo, né? Passar aqui esses dois quadrangulares da Série C para você ficar ligado aqui na Rádio Clube, a sua 100.7, tá legal? Então você vai saber que hoje, por exemplo, temos às 16h30, Operário do Paraná. E isso aqui é Série B, na verdade, né? Série B. Operário do Paraná e Ceará. Também teremos hoje Náutico e a equipe do Esporte Clube do Recife, né? Teremos também hoje aqui o Goiás contra a equipe do Atlético Goianiense, o clássico, né? Amanhã teremos Criciúma e Avaí, CRB e Cuiabá, Fortaleza e a equipe do Atlético. O América Mineiro vai enfrentar o Juventude, o Botafogo de Ribeirão Preto vai encarar a equipe do da Ponte Preta, mas isso na segunda-feira, tá bom? É. Já tivemos nessa rodada Novo Horizontino 0x0 com o São Bernardo e o Vila Nova meteu 2x0 no Londrina e assumiu a liderança da Série B, 54 pontos. Olha só, o Vila Nova de Goiás, o pessoal dizia que era a terceira força, mas o Vila tá aí, tá com tudo, né? Onde brilhou meu grande amigo Vando. É.
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2: Tá aí, portanto, o segundo colocado é o Novo Horizontino, tem 51 pontos, seguido do Fortaleza, 51, Juventude, 50, Operário do Paraná tem 47 e o Criciúma tem 47 na zona de rebaixamento. Tá o Avaí com 30, o Londrina tem 28, o América, pra mim já caíram aí o América Mineiro e também a Ponte Preta. O América tem 17 e a Ponte Preta tem 13, né? Estamos aí exatamente na 30ª rodada, faltam 8 rodadas, não tem cano. Mas não tem, velho. O que tá produzindo essa Ponte Preta, vou te dizer uma coisa, o rebaixamento está com a macaca. É, seu Nonato. Acho que a macaca é a mascote, né? Da Ponte Preta. Olha aí, hoje teremos, portanto, às 19h30, estádio Major Levi Sobrinho, né? Major Levi Sobrinho, lá em Limeira, lá no Limeirão, Internacional de Limeira contra a equipe do Paysandu. E o outro jogo será também às 18h30, né? Brusque e Ferroviária de Araraquara, meu querido Monjassi Moraes. Olha, a Ferroviária tem 7 pontos, o Brusque tem 4, a Inter de Limeira tem 3 e o Papão tá no ronco do porco. Só tem um. É. A outra chave, o Botafogo da Paraíba vai enfrentar o Maringá hoje às 17 horas. O Floresta do Ceará vai encarar o Cobra Coral, lá, né? O Coral Pernambucano, o Santa Cruz, o Santinha. O jogo será lá no estádio Presidente Vargas, no PV, no centro de Fortaleza, seu Nonato. Primeiro colocado com 9 pontos, para mim já vai ser o vice. No, na pior das hipóteses, o vice, né? O Santa Cruz, o Maringá tem 6 pontos, o Floresta tem 3, o Botafogo da Paraíba não tem nada. Vale ressaltar que desses dois grupos, os dois primeiros se classificam para a Série B do ano que vem. Vamos esperar que o Papão dê a resposta para o seu torcedor, tá bom? Vamos torcer aí que dê Papão da Curuzu hoje às 19h30. Tá bom, meu irmão?
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2: Seu Mondiaci Moraes! Égua, o que é que tu faz? Ih, rapaz! Bora que bora, gente! Tomatinho, ó! Vamos de melody!

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3: Oi! Aqui na Clube, a sua 100.7, quero abraçar a Tia Rosa. Tia Rosa, cadê ela, hein? A Eveline, quem mais? Todo mundo aí na sintonia da Clube. É? A todo mundo aí na Cidade Nova, ligado aqui na Rádio Clube. Você que está aí em São Geraldo do Araguaia, muito obrigado. Eldorado, muito obrigado pela sintonia. Só Clube faz e acontece. E a gente está aqui exatamente fazendo tudo o que você gosta.
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3: Aqui é bom demais, meu irmão. Então fique aqui. Não vá pra ali que não tem. Não vá pra lá que não te convém. Brotando linda flor. Então, que realmente você tem aqui, aqui na Clube. Vamos ter futebol hoje às 19 horas. Vamos ter aí o jogo Paysandu Inter de Limeira, tá certo? Vamos lá!
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3: Será? Será? Eita Rosa, pegue leve. Sabe por quê? Porque agora vem isso aqui pra você, ó. Ah, é desse jeito, hein? Dale, dale, dale, dale.

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0: Rafa de volta com você aqui na Clube. É, vamos ter às 14 horas. Até às 14 horas estaremos aqui com você, fazendo sempre melhor, trazendo sempre o que você realmente precisa. Claro, você tem que estar aqui na Manha do Aranha, aqui na melhor sintonia.
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0: Muito obrigado aí, né? Quero abraçar aí a minha querida Ruth Melo. Ela tá mandando um alô aqui. Um abraço a Ruth Melo. Meu amigo Luiz Despachante tá ligado na Rádio Clube. Tia Rosa! Ei, tia Rosa! Tá tudo bom, bom, bom? Ih, rapaz! Só pra contrariar.
2: Mano, esse time só vem gente de fora, perna de pau, tá, mano?
0: Não, senhor. O time do Vasco tá bem na parada. Já saímos da zona. Agora vamos buscar a Sul-Americana. É, campeão, não dá mais pra ser campeão. Ou dá, dá. Mas é a recuperação, né? Tamo junto e misturado! E agora chegou a hora daquela, né? Curtir aquele brega, você tá pedindo brega aqui, rapaz. Alô, meu caro Ailton Saraiva, um abraço. Muito. A partir de agora tem isso, ó.
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0: Vamos lembrar. É a reta final do programa. E a gente quer aquele bregão gostoso. Assim, ó.

É isso que a gente quer, é isso que a gente faz, seu Bom Jaci Moraes, você que está aqui na sintonia da Clube, a sua 100.7, aqui o canal da informação, você vai ter muita coisa boa, somente a Rádio Clube traz o seu sabadão muito mais gostoso, faz o seu sabadão muito mais gostoso. Olha, eu quero agradecer meu amigo Johnny Ladeira. Alô, Johnny Ladeira, um abraço. O Johnny, rapaz, como tem Johnny, né? O Johnny Jairo, tá todo mundo na sintonia aqui da Clube. A melhor companhia deste sabadão, esse sábado à tarde, gostoso, maravilhoso. Maravilhoso, né? Olha aí, chegando assim, desse jeito.

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3: Pois é, estamos na reta final dos nossos trabalhos aqui. Já quero agradecer a você, olha só. Quero ouvir essa moça, essa voz aqui sensual, maravilhosa.
4: Boa tarde, PH.
3: Boa tarde.
4: Tá tudo bem, PH? Você tá bem?
3: Tá ótimo. Coisa boa, tia Rosa. Tá sempre aí, né, nos ouvindo, nos acompanhando. Fala, Luiz. Ei, Luiz, eu preciso falar contigo. Um dia desse eu queria falar contigo. Tá tudo bem, né?
5: Em PH, pois é, amor. A mulher do negro morreu, moço. Morreu de repente, rápido demais. E eu subindo agora aqui. Vou caçar onde é o velório. Foi aí que eu gosto muito da música do negro, né? Cantor bom daqui de Marabá.
3: É verdade.
5: E casado há 11 anos, 12 anos com a doutora. Grande figura. Tive a oportunidade de conhecer ela. Era muito alegre mais nós. Uma vez numa seresta que ele estava cantando. Aí se você der certo em rodar uma música do negro, aí roda aí, moço. Uma música do negro, ele tem uma música boa. Ele é bom, moço. Pois é, eu lamento muito a morte dele, mas é assim mesmo. Deus é que sabe fazer as coisas, né? Tá com Deus, tá com tudo. Tudo de bom, PH. Um abração pra você. É seu amigo Luiz aqui do Bairro da Paz, tá bom? Ô, rapaz, tudo de bom.
3: Grande, grande Luiz. Olha, a gente fui pego de surpresa hoje pela manhã. E nosso querido Negro Louro está aí passando por um momento muito, mas muito, né, de muita dor. A gente sabe, a doutora Silvia representava pra gente uma figura fantástica. A gente faz questão aqui de trazer, né, externar nossos sentimentos. A gente tá aqui com o coração partido. A doutora Silvia é uma figura fantástica. Eu lembro no quando eu me acidentei, foi feita uma campanha, inclusive, para arrecadação. Ela estava aí sempre nos servindo, sempre nos dando aquele apoio. A gente fica muito, mas muito triste com a sua partida. Uma, eu diria, precoce, né? Doutora Silvia, olha, então, para você aí que é fã do Negro Louro e até mesmo da doutora Silvia, né? O velório vai acontecer agora a partir das 14 horas, lá na Chácara Vale do Itacaiunas, né? Então, portanto, a gente vai fazer presente, a gente vai lá, não é? E, portanto, a gente só lamenta esta partida da doutora Silvia, que era uma figura fantástica, de um coração esplendoroso, figura maravilhosa. Não vejo ninguém, não vi ninguém, né, falar nada assim de porque não era legal. Não, ela sempre foi uma pessoa prestativa, inclusive, e de um coração estupendo. A gente encerra o programa aqui com essas situações, né? Infelizmente, a vida é assim. Um dia a gente vai ter que ir embora deste mundo. Infelizmente. Então, vou deixar aqui a música do Negro Louro, tá? Rapidamente aqui. Me despeço, um abraço para vocês todos e que Deus abençoe a todos, tá bom? Daqui a pouco tem mais programação da Clube. Daqui a pouco tem mais músicas para você. Às 19 horas nós teremos o jogo Paysandu e Inter de Limeira. Um abraço, um beijo no coração de cada um, pessoal.

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9: Pra geral, tô na área, galera. Alô, você ligado na Clube. Boa tarde, tudo bem com você? Prazerzão, Rogério Brasil na área. O Clube da Tarde tá começando. Sábado, hoje dia 26 de setembro de 2026. E você aí na sintonia, muito obrigado pelo carinho de sempre. O rádio ligado aqui na Clube. Tamo junto, hein? Até as 18. Muita música, muita alegria. Você participando com a gente, pedindo a música que você quer ouvir aqui na programação Clube. A programação feita com carinho pra você. Vamos tocar o seu sucesso, aquele que você gosta de ouvir, tá bom? Você tá onde me ouvindo? Manda aí o seu WhatsApp no 991-62-2480, 991-62-2480, WhatsApp da Clube, pra você bater aquele papo com a gente, indicar o sucesso que você quer ouvir aqui na programação Clube, o nosso Clube da Tarde deste sabadão. A galera do aplicativo Clube, muito obrigado pela escolha de sintonia. A galera do Rádios Net, tá todo mundo ligado na Clube. Você que está acompanhando a gente aí no seu carro, meu amigo motorista de aplicativo, você levando a gente com você aí, muito obrigado. Você que está no trabalho de plantão nesse sabadão, ouvindo o som da Poderosa. Tamo junto, hein? Dá aquele ganho especial. Bola na Poderosa, cheguei Clube! Na Clube, a number one do seu rádio. 2:06, forrozão das antigas. Aparências para começar bem. Essa é boa, hein? Égua.

Opa, legal! Banda da Loirinha passando aqui no nosso programa, no nosso Clube da Tarde. A música Loirinha do Pará, Kleber e Cauã, Gramado lá em cima, banda Forrozão das Antigas, Aparência! Banda Clube tá em primeiro lugar, manda o seu áudio aí que eu vou ouvir você, 991-62-2480, participa aí do nosso programa, programa feito para você com muito carinho na sua tarde da Clube, mandando abraço para toda a rapaziada que tá comigo pela internet. Você já baixou o nosso aplicativo aí? Baixa o aplicativo Clube para você levar a gente com você por onde você for, tá certo? Onde você for, com o aplicativo da Clube, você vai ouvir a Rádio Clube e a gente vai chegar até você, beleza? Tamo junto, sempre bom, meus amigos do rádio, falar com vocês nas tardes da Poderosa de Marabá. Vamos com mais músicas, muito mais músicas por hora, aqui no nosso Clube da Tarde.

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0: Coraci, remixando Perdão Amores, Diego e Vitor Hugo, bloqueado aqui no Som da Clube.
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0: Tá aqui, tá bom demais, tô com você até as 18. Boa tarde, sabadão, tamo junto. Olha a hora certa aí, 2 horas 33 minutos. Sejam bem-vindos, você está na Clube. 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Gente, vai mandando áudio aí, quero tocar a música que você pediu no 991-62-2480. WhatsApp da Clube tá liberado, mandando abraço lá pra Maria da Luz, Folha 33, tá comigo aqui. Alô, Maria, boa tarde também pra Ruth Melo, que manda mensagem aqui também, pra essa turma que tá sempre comigo, sempre ligado aqui no Som da Poderosa. Como é que é? Tem um recado lá direto do Magazão, você quer, você tem. Vamos ver.
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0: Descontão é no Magazan. 2h20 e 36 na Clube.
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0: No Bia Boa do seu rádio, Eduardo Costa, saudade. Hora do intervalo, já eu volto com mais.
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0: 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Clube da Tarde no ar. 2h40.

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0: mais gostosa de ouvir. Maiara e Maraísa interpretando esse sucesso lindo, né? Planeta de Cores. Participação da Nayara Azevedo aqui no Som da Clube. Lá em cima, Henri Freitas e João Gomes. Minha Perdição. É sucesso e toca aqui, ó. Tamo junto! Qual é a sua, hein? Zap Clube no 991-62-2480. Muito boa tarde pra você que tá chegando agora, tá sintonizando na Clube. Bom demais! Obrigado pela audiência, hein? Tamo nessa, tamo juntos. Sempre bom estar com você aqui ligadão na Clube. Mandando abraço, amigos que estão na Cidade Nova, todo mundo por aí no Núcleo Cidade Nova. Núcleo Velha Marabá também, a turma tá comigo aqui. E Nova Marabá, lá em São Félix, Morada Nova. Toda essa turma com a gente aqui, toda grande Marabá, cidades vizinhas aqui no meu queridão Pará, no Estadão do Tocantins. Alô, Tocantins!
1: Aquele abraço.
0: Abraço, meus amigos, no Estadão do Maranhão também, São Pedro da Água Branca, né? Toda essa região aí do Maranhão, onde chega a nossa frequência modulada em 100.7. Obrigado pela escolha de sintonia. Tamo junto, hein? Você tá onde me ouvindo? Libera aí o zap zap, galera! Manda ver, eu quero saber onde você tá. 9162-2480. A boa do seu rádio. 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Agora, 2h54. 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

0: todo mundo.
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2: Clube 3 e 5. Boa tarde.

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Patrícia Murilo. Alexandre Pires com Logo Eu, antes lá em cima, Loki, Mami Mami, é sucesso e toca na Poderosa. Tamo junto, hein? Bom demais estar contigo. Ligadão na Clube, obrigado pela audiência. 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Tamo juntos nessa com você. A gente vai até às 18, sabadão na Clube, com alegria. Cabaré do Brega, mais um, 3 e 14 na Poderosa.

começando a sua tarde aqui na frequência 100.7. Isso é Banda 07007, apenas o neném. Breno Oliveira e Cabaré do Brega nesse bloco. Hora da paradinha é rápida, já já eu tô de volta com mais músicas. Tá na hora!

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0: número 1 do seu rádio, seu Jorge, Nina do Condomínio. Esse bloco só sucessos. Banda Calypso esperando por você lá em cima. Skank, ainda gosto dela. É sucesso. Hora da paradinha, já eu volto com mais pra você.
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0: Tá na hora, anotem. 3h42.

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0: mistura de ritmos do seu rádio. Isso é Banda Kiss, brega sensual lá em cima, John Bon Jovi, Mizano Studios. Sucessos tocando aqui no Som da Clube. Tamo junto com você, bom demais. Obrigado pelo carinho, audiência de sempre. Gente do bem, olha só a pergunta que não quer calar. 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Beleza, tamo junto aqui no nosso Clube da Tarde. 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
1: Clube FM. 4 horas, 2 minutos. Boa tarde.

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0: Beleza, gente, o Joelma passou aqui lá em cima, calcinha preta, vamos nessa, olha a hora certa aí, 4 horas 13 minutos, boa tarde pra você que tá sintonizadão na clube, daquela moral pra gente nesse sabadão, tamo junto, hein, você quer pedir a sua, fique à vontade aí, manda áudio, Zap Clube 991-622-2480, galera do Clube da Tarde, comigo nesse sabadão, bom demais estar com vocês aí, tá bom? Alô, Itupiranga, como é que tá as paradas por aí, Itupiranga, tá?
2: Aquele abraço.
0: Bom Jesus do Tocantins.
3: Aí, um abraço a você, garoto.
0: Boa tarde. Alô, Nova e Pixuna.
2: Aquele abraço.
0: Bom demais falar com vocês. Tamo junto. 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Vamos que vamos com mais sucessos. A você que tá na sintonia da Poderosa. É, dá aquele grito aí de novo. John Secada no som da clube com This Another Day. 4:15. Aumenta que essa é boa demais. É uma viagem no tempo aqui na sua tarde.

Extra Clube está em primeiro lugar. Isso é Marília Mendonça, Bons e Velhos Tempos, da Rainha da Sofrência. A música Graveto, banda Sayonara e John Secada nesse bloco. Para dar paradinha, aquela paradinha rápida. Já eu volto com mais sucessos para você.

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0: Escolhi você pra ser minha mulher. 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
1: Baixinho, baixinho, baixinho, baixinho. 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Aí. 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
1: É, tá em casa,
2: eu tenho certeza.
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0: Rapaz, esse é o não vitalício da Mari Fernandes e do Matheus e Cauã. Lá em cima, turma do pagode, o hino da música pagode do Brasil. Insegurança, Pichotão e turma do pagode. Tamo junto, empilhando sucesso pra você nessa tarde. Tarde sabadão, hoje dia 26 de setembro. E a gente tá por aqui, né? Tocando só sucesso pra você. 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
0: Poderosa de Marabá! Vamos recordar um forrozinho da banda Magníficos? É Chamego ou Chavé?
2: Interesse

0: hora certa, 4h49.
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A Radioatividade leva até vocês mais um programa da série a série. Dedique uma canção a quem você ama. Eu tenho aqui em minhas mãos uma carta. Uma carta de um ouvinte que nos escreve e assina com um singelo pseudônimo de Mariposa

Começado a Espaços do Paraíso, Evandro Mesquita e grande elenco. É, meu amigo, não é brinquedo não, essa é das antigas, hein? Antes é Vaqueiro, Cangote, aqui no Som da Clube. Tamo junto, hein? Aqui no Clube da Tarde, sábado, com alegria. E a programação do final de semana aí, como é que tá, meu irmão? Água, vai tomar aquela gelada e comer aquela carne assada, meu amigo. Aí sim, hein? 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A Poderosa de Marabá! Vingadores do Brega! Joelma, só like. Que é isso, é? Aí dá 5, falta 1 minuto.

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0: Isso, rapaz, é Japinha Conde. Sua boca mente, a gente ouviu o Vitor Fernandes e o Murilo Huff antes com a música Tapete, aqui no som da Clube, a poderosa de Marabá. Tamo junto, hein? Você tá onde, meu filho? Manda áudio.
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0: Tamo junto, gente. Obrigado pelo carinho, mandando abraço, amigos, me dando carona aí no seu carrão. Essas ruas de Marabá, tá todo mundo levando a gente. Olha, gente, as principais do Dol Carajás, pra você acessar lá, acesse aí dolcarajás.com.br. Fraude no setor pecuário. Polícia Civil apreende arsenal e prende negociante de gado no Pará. Ixi, rapaz, tem mais aqui, ó. Violência no sul do Pará. Casal é morto a tiros dentro de casa em Xinguara. Dois veículos suspeitos. Polícia Rodoviária Federal apreende mais de 80 quilos de drogas no sul do Pará. Tem mais aqui, mas rapaz, homem é detido com garrucha municiada em Marabá. Ixi. 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Mandar um abraço lá pro seu Luiz Boca Limpa, o homem que mandou um áudio aqui agora pra gente. Grande Luiz Boca Limpa, um abraço pra você. Obrigado pela audiência, tá bom? Vamos que vamos, alô Itupiranga! Meus amigos de Itupiranga, meu amigo Cazuza, alô Cazuza, gente boa! Esse aí é o Gustavo Lima, hein? De menina pra mulher. 5h17 na Poderosa, tá bom?

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Silvano Salles, o cantor apaixonado. Pobretão, antes de Calypso, saudade aqui no Som da Clube. Clube! Tamo junto, hein? Clube! A poderosa de Marabá. Estamos por aqui com você, obrigado pela audiência no nosso Clube da Tarde, mandando abraço para todo mundo que está acompanhando a gente, você que está no trabalho, está se deslocando do trabalho, levando a gente aí no seu carro, obrigado pela carona, tamo junto, hein? Boa música, alegria e informação, é a Pegada Clube, a pegada mais gostosa do seu rádio, meu amigo do rádio. 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Tamo juntos aqui no Som da Clube. É eu, você e os grandes sucessos. Tarde gostosa de sabadão, hoje dia 26 de setembro. Wesley, Safadão, essa é das antigas, Safadão. Igual ela, só uma, vai.

0: É bom mesmo.
1: Muito bom.
0: Aproveitar e mandar um super boa noite pra você curtindo a Rádio Clube. Olha a transmissão do Só Brega nas duas emissoras, FM 91 e Rádio Clube. Mas hoje tem jogo de Paysandu. Paysandu e Limeira. E aí, transmissão aí pela Rádio Clube. O pessoal vai estar transmitindo e assim que terminar o jogo a gente volta a conexão aí com a Rádio Clube na transmissão do programa Só Brega. Obrigado, meu amigo Júnior Bombado, aí na técnica.
2: Aquele abraço.
0: Obrigado, obrigado a você curtindo aí até agora o Só Brega. Assim que terminar o jogo a gente volta a fazer novamente esta super conexão. Abraço especial pro lindo...
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2: No jogo passado, para tentar conquistar essa vitória. Os três pontos, jogo da vida, como disse o próprio presidente do clube, e ele está certíssimo, é um jogo em que o Paysandu precisa sim brigar desde o primeiro minuto até o fim por esses três pontos.
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9: Na emoção do futebol, grande abraço, galera. Muito boa noite ao microfone da Clube. Do clima, quarta rodada Série C do Campeonato Brasileiro. É decisão pro Papão. É o Papão em Limeira. Clube direto do Limeirão, Estádio Major Levi Sobrinho, o Limeirão, aqui no interior paulista, 154 quilômetros da capital, a 54 quilômetros de Campinas. Já falamos ao vivo, cabine número 7 da Rádio Clube do Pará, para daqui a pouquinho, Inter de Limeira e...

0: da Inter de Limeira, uniforme número 2 para daqui a pouquinho, e o Papão no momento, saudando a galera, lado a lado com o Bicolor, no clima, é vitória, é só vitória e tem que ser vitória, bola de fogo, boa noite, um grande abraço, bola!
1: Gigante pela própria natureza, um grande abraço para você, Jorge Anderson, é isso, é isso, é isso, é noite em São Paulo, olha a lua! Que lua, lua nova, quando fores e voltares, traz de volta o meu amor, lobo, que partiu por um dos cantos dessa estrada, que agora está em Limeira, e você tá preparado pra encarar.
2: Mas tu é muito fraco como cantor, mano.
1: Peraí, tu também vai chegar, meu irmão, pra esperar um apoio teu, hein? Égua, tu é doido, vai secar outro!
0: E na lua cheia o lobo fica mais malvadão, bola.
3: Aliás, Dino, Roberto Mix agora na mesa de áudio.
1: Não te aborrece com ele, lobo.
4: É nós na fita.
1: Diga, Robertinho, diga, Magno. O que tá acontecendo com o Magno? Sabe hoje? Tá desse jeito. Mas olha, o grupo foi agradecer a presença do torcedor do Papão da Curuzu. Promoção nos ingressos aqui em Limeira. Eu acredito que tenha perto de 2.000 pessoas, torcedores, da parte da Inter de Limeira. Torcedor do Paysandu, se tivesse no Mangueirão, Natália Lins ali para o fundo. A moeda já subiu. Vai subir agora a moeda, na verdade, né? Agora que vai subir a moeda. Paysandu ganhou na moeda, vai atacar. Se tivéssemos na Curuzu... Da Curuzu, não, do Chaco para Curuzu, do Chaco para Curuzu, tá certo? E consequentemente, a Inter de Limeira, da Curuzu para o Chaco, a bola vai rolar aqui no Limeirão. Um bola, Lobo, eu tô contigo, eu tô acreditando, é aquela pegada, é do jeito forte, é do jeito que o torcedor te quer, é do jeito que esse torcedor sonhou, é do jeito que esse torcedor quer te ver, é do jeito que esse torcedor gostaria. E vai gostar no final. 3 pontos. É decisão. Não faz feio. O Espiga tá aqui. Eu tô aqui. Estamos aqui. A bola vai rolar, Jorge Anderson.
0: Maravilha. Valeu no clima, no clima. É o Papão pra conquistar essa vitória. Fiel marca do presença. O torcedor, de fato, mantendo a média da Inter de Limeira. Cerca de 2.000 torcedores, como bem falou o Dino Menezes, concentrados principalmente abaixo das cabines de imprensa, aqui na área coberta, e do outro lado, nas arquibancadas frontais, as cabines, a torcida do Papão à nossa esquerda, a bola vai rolar no momento em que temos 1 minuto de silêncio, bola.
1: Um minuto de silêncio, só para dizer que o Lucas Buchecha lesionou, né, e acabou Fernando Guimarães, foi diretor do Paysandu, foi conselheiro do Paysandu, bicolor apaixonado, meu amigo, meu irmão, vá com Deus, Fernandão, vá com Deus. Adorava passear de jet ski, a toda a família, um aperto grande no coração de vocês, a bola rolou.
0: É isso, autoriza a arbitragem, bola rolando! Na emoção do futebol, grande abraço, galera. Já houve a primeira falta, incrível. 10 segundos, falta do ataque do Paysandu, posse de bola da equipe da Inter de Limeira. Você tá ligado conosco, um grande abraço. É bola rolando, é decisão. Paysandu com 1 pontinho, a Inter de Limeira 3 empates, 3 pontos, portanto... Por isso a necessidade da vitória para as duas equipes. E o Papão precisa mais do que nunca para manter viva a esperança rumo à Série B do Brasileirão do ano que vem. Tenta a equipe da Inter de Limeira. A bola paralisada com a posse de bola. Com a posse de bola da equipe. Da equipe do Papão, já posicionado Bruno Carreirete, vai no chutão agora na bola metida, é o Paysandu quem tenta, buscava Cleiton Pego, não conseguiu, a bola passou, um grande abraço galera, você tá ligado no microfone da clube, vem conosco no microfone do Timão, campeão do rádio, vem na posse de bola, já vem na recuperação a equipe do Paysandu, olha como tenta, recupera a defensiva do Papão, tenta novamente, não consegue, volta na posse de bola, vem na recuperação, a posse de bola fica com o lateral esquerdo, Renan Castro. Ele tem o domínio, tem a recuperação, é o Paysandu. Placar de 0-0, saiu errado. Olha a Inter de Limeira, batida, defendeu, goleiro bicolor. Sensacional, Gabriel Mesquita. Que é isso? Que aconteceu com a defensiva do Papão, hein, Dinho?
1: Bateu cabeça a defensiva do Paysandu Esporte Clube e teve um jogador do Paysandu que afastou, né? O Pedro Carrerete. Agora o Paysandu dá resposta no contra-ataque. Lá vai o Paysandu ali pela direita, Jorge Anderson.
0: Marcinho já dominou com o Edilson, vem na posse de bola, Cleiton pego. Olha o cruzamento, responde o Papão, defende o goleiro Renan Bragança. É, o Paysandu respondeu. A altura já chegando com 2 minutos de bola rolando. É jogo aberto, é jogão de bola. As duas equipes precisando da vitória. Você tá ligado conosco no Canhão da Clube. Vem na recuperação o time da Inter de Limeira, tenta sair pro jogo. Cleiton pego, só cerca. Você tá ligado no microfone da Clube, um grande abraço. Vem conosco a equipe da Rádio Clube, lado a lado com o futebol do estado do Pará. Na bola metida, vem conduzindo a bola. Do lado esquerdo, vem buscar o jogo agora o Romarinho. Tenta, não consegue. Vem na recuperação, Edilson, valeu a insistência. Lado direito, é o Papão, vai pra cima com Edilson, tá aí do lado direito, vem pra fazer o cruzamento, muito alto, muito aberto, Cleiton pego, rolou pra trás, Marcinho no chute, houve o desvio, é escanteio, responde forte o Papão, 3 minutos de bola rolando, Dinho.
1: Responde muito forte o Paysandu, 3 minutos de bola rolando ali pela direita, na hora do cruzamento, o Marcinho, Jorge, não esperava essa bola, e na conclusão apareceu a zaga, falou na zaga e foi pra meia de fundo, escanteio. Escanteio aqui pela esquerda de ataque do Paysandu. O time tá malandro, aquilo, malandro, deixa o tempo passar. Marcinho vai pra cobrança, Jorge Anderson.
0: Vai se posicionando Marcinho, camisa número 10. Próximo a ele também o lateral esquerdo, Renan Castro. Mas é o Marcinho quem vai pra cobrança. Próximo a Fiel. Vai para a cobrança, autorizado, é Limeira, 27 graus, olha o levantamento, fechadinho, tentou, não conseguiu. Olha como vem a recuperação agora, na posse de bola, Cleiton pego, insiste, não conseguiu. Marcinho tem o domínio, vem para a jogada, pressionado a recuperação do Vitor Leque, olha o Marcinho. E agora o Marcinho, o Vitor Leque, tranquilo, é início de jogo. Bora jogar bola, hein, Dinho?
1: É, tem que jogar bola, o árbitro já disse, hein, Marcinho? Qual é a parada, ele é Leque? Ah, Leque, o árbitro falou pra ele isso. Eu ouvi daqui. Então, falta já cobrada, 0-0, início de partida. Aqui no Limeirão, 4 minutos, Jorge.
0: Primeiros 4 minutos, tá tudo lindo. Já nem é clube, é seleção.
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0: Vem tocando essa bola, vem conduzindo, vem do lado direito. É o time do Leão da Paulista, tentava do lado direito com o Ian Silva, não conseguiu. Melhor pro Papão. Tentava do lado direito com o Ian Silva, não conseguiu. Melhor pro Papão. Aliás, melhor pra defensiva do Papão.
1: Esse lado do gramado aqui na lateral tá muito complicado. E a central ali do goleiro, Gabriel Mesquita, do Paysandu. São pontos do gramado que não estão legais. E ali a área do goleiro também da equipe.
0: Bola vai queimando, como se fala, né, bola?
1: Exatamente.
0: É, a bola.
1: A bola viva, né?
0: É isso. Vai a equipe da Inter de Limeira no domínio. Houve falta de ataque do Papão. Posse de bola da equipe da casa. É placar de 0-0. É início de jogo, é decisão pra você. Daqui pra frente são 3 decisões. Próximo jogo em Belém contra a Ferroviária e pra fechar no dia 10, véspera do Ciro em Brusque, contra a equipe do Brusque. É o Papão pra 3 vitórias pra conseguir esse acesso. E vem tocando bola a equipe da Inter de Limeira. Tá aí o goleiro Renan Bragança, que ganhou a titularidade. Vem pro jogo na bola longa. Chega primeiro Renan Castro, colocando pra tiro manual. Posse de bola defensiva, não. Ataque da equipe da Inter. Vem do lado direito na bola metida, Ian Silva tenta, chega novamente Renan Castro, valeu. Melhor para o lateral esquerdo do Papão, perdeu a bola, vem na recuperação novamente, na disputa agora com Getúlio. Melhor para o Paysandu, vem o Cleiton pego, dá aquela arrancada que a Fiel conhece, mas aí foi atropelando Falta do Cleiton Pego, tá com vontade. A recuperação é da equipe da Inter. Vem na posse de bola, recomeça com o zagueiro Robson, tem um domínio, volta com Ian Silva. Lado direito na bola metida, na velocidade agora, buscando a velocidade. Tem o Lucas Buchecha pelo meio, volta com Ian Silva. Melhor, mais uma vez pro lateral esquerdo, Renan Costa. Renan Castro, perdão. A bola saiu, é tiro manual. Posse de bola
3: da
0: Inter de Limeira. Bola na rede.
3: Na Série B do Brasileiro, na Serrinha, gol do Atlético, do clássico. Guilherme Lopes faz um para o Atlético, zero para o Goiás. E jogos encerrados, dois para o Operário, dois para o Ceará. Ceará foi buscar o empate com o Matheus Araújo e Vina. E também acabou, três para o Náutico, um para o Sport Recife. Gol dele na estreia, Neto Pessoa para o Sport.
0: E vem na posse de bola, a bola arrancada, melhor para a defensiva do Papão. Sobrou, falta de ataque.
6: É isso aí, Anderson.
0: O forte ali foi o Heitor Roca.
1: Jogada perigosa, jogada de risco em cima do jogador do Paysandu, em cima do Pablo Sofrência.
0: 7 minutos, Limeirão, estádio Major Levi Sobrinho. 0-0, futebol é na Clube.
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0: Do Marcinho, coloca essa bola no chão, tá aí o capitão bicolor, recomeça tudo, volta com o Lucas
3: Anderson.
0: Rodrigues, tá aí o zagueiro do Papão, boa bola, do lado direito, já informação, é o bicolor quem chega, Edilson, 7 minutos e meio, vem forte do lado direito, vem se aproximando o Caio Melo, vem pra jogada o Edilson, ganhou o tiro lateral, Papão no ataque, a informação.
7: É, estamos com o ataque da equipe da Inter de Limeira, viu, Anderson? Beleza?
0: Perfeito, nosso pontual Francisco Urbano em cima do lance. Acompanhando a movimentação, acompanhando a equipe também aqui da Terra Cítrica. Vem na posse de bola a equipe do Paysandu. Saiu, é escanteio. É o segundo do jogo, é o segundo do Papão. 8 minutos, Gínio Menezes.
1: É o Paysandu tomando atitude. Marcação alta e agora mais um escanteio aqui pela direita. Aparece o Marcinho para a cobrança. Ô Lobo, é assim que eu te quero o jogo inteiro, Lobo.
0: É isso, vai o Marcinho. Próximo a Paixão Bicolor de São Paulo ali, olha aí bola.
1: São Paulo tá aqui, agora eu vi o mascote do rapaz coçado, gordo pra caramba, mas tudo bem, bora lá.
0: Já na cobrança Marcinho, na bola rolada pra trás, olha o levantamento, passou demais do Pedro Carrerete. Vem Renan Castro, falta no Renan e o Carrinho.
1: Carrinho,
0: justo. O Carrinho, quem foi a fera aí?
1: 21, deixa eu ver o número dele aqui, o 21, rapaz.
0: Amarelou, o primeiro amarelo do jogo.
1: Amarelou pra ele, não tem nem que reclamar, foi...
0: No tapa do Renan Castro.
1: Não pode, pai, não pode, quando o Renan Castro puxou pra lá, ele toma.
0: Foi no carrinho, passou batido aí no carrinho. Cartão amarelo. Vamos à confirmação.
1: Gabriel Dias, entrou no lugar do Buchecha, né?
0: Gabriel Dias, 21, né?
1: Isso. Gabriel que está substituindo o Buchecha, que se lesionou no aquecimento e não foi pro jogo.
0: Cartão amarelo, portanto. Gabriel Dias, o primeiro amarelo do jogo. 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É o Paysandu, é mais um ataque, vai Marcinho, joga essa bola na área, bateu direto, melhor pra zaga, pra novo escanteio. É o terceiro escanteio pro Papão, Marcinho vai pra cobrança, Dinho.
1: Ele tá querendo, tá chamando a responsabilidade, ele e o Renan, aqui pela esquerda, Marcinho e Renan, presta atenção nisso aí. Lá vai o Marcinho, na maciota. E o Mazola gostando do que ele tá vendo. E o torcedor do Paysandu muito mais. 0-0. Primeiro tempo, início de partida aqui em Limeira, Jorge Anderson.
0: É, e o árbitro já deu uma pressão ali do Marcinho. Vai pra cobrança. Marcinho. Olha, o árbitro sinaliza. Na próxima é amarelo. Vamos lá. Marcinho, autorizado, fez o levantamento, fechadinho demais, a bola vai passando, é tiro lateral, Papão no campo de ataque, 10 minutos e meio, vai Renan Castro se posicionando, vai pra cobrança, é isso Papão, bora pra cima, começa em cima, volta com Marcinho, novamente Renan Castro, volta com camisa 10 do Paysandu, daí o Marcinho, Cleiton Pego, perdeu a bola, não deu, a recuperação tenta agora puxar o contra-ataque, chega primeiro da defensiva do Papão, chega a Carrerete, colocando pra tiro lateral, futebol é na Clube!
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0: Primeira, já na cobrança, vem na posse de bola. Olha como chega mais uma vez a defensiva do Papão, de novo Carrete. É novo arremesso manual, campo de ataque. Já se aproximando ali da esquina da posição de escanteio, mas é arremesso manual. Ian Silva, o torcedor da Inter, tenta incentivar. Vai pra cobrança, jogou essa bola na área, melhor pra defensiva do Papão, Massinho afasta com tudo. Volta novamente a equipe da casa, fez a proteção, na verdade a bola passou na proteção do Fabrício Dias. É novo tiro manual, 11 minutos e meio, galera. Você tá ligado conosco, um grande abraço. Tá todo mundo ligado no microfone da Clube. Fez o levantamento na bola metida, olha como chega a recuperação da Inter, parou tudo. Parou tudo.
1: Da Inter, no recebimento da bola, tentou dominar e bateu no braço dele, o árbitro em cima, o Espigão lá dois, viu e marcou.
0: 12 minutos, galera, no Limeirão, segue o 0-0, futebol é na Clube.
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0: Tenta puxar o contra-ataque, Carrerete vem pra jogada, é pressionado pra cima do Bianconi. Bianconi tem força, é artilheiro, faz esse pivô, joga de costas e recebeu a falta, Dinho.
1: Não, o árbitro tá chamando a atenção do Bianconi. Calma que quem manda aqui sou eu. Vai botar banca lá com as tuas pretas, ele falou, com as tuas negras, com as tuas brancas, mas aqui não, quem manda sou eu.
0: Vai para a cobrança o time da Inter de Limeira. Chegando a 13 minutos, galera, de bola rolando. Você tá ligado no microfone da Clube, um grande abraço. Obrigado pela sua audiência. Vem para a cobrança, não. O árbitro manda voltar. Calma. Ele mostra ali, sinaliza. Agora, no apito. No apito, vai para a cobrança. É o Romarinho, camisa 35 posicionado, vai jogar essa bola na área, é a defensiva do Papão atenta, olha o levantamento do Romarinho, não saiu o goleirão bicolor, olha o desvio de cabeça, agora sim Gabriel Mesquita, fica com a bola, precisa o goleiro do Papão, já nem é clube, é seleção.
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0: Tava rapidamente a transição com o Marcinho, não conseguiu. Fica com o goleiro Renan Bragança. Tem a posse de bola, vem no giro, já recupera do lado esquerdo. Vem Heitor Roca, tá aí o lateral esquerdo da equipe da Inter de Limeira na bola longa. Tenta puxar agora, buscando o Bianconi, não conseguiu. Falta de ataque. Falta do Bianconi. Agora ele pegou o Lucas Rodrigues.
1: Olha, o time da Inter de Limeira, não sei se já é o efeito malandragem do Paysandu. Tá enervado, né? Tá nervoso. Isso, o Paysandu sabendo tirar proveito disso, até o torcedor, a gente tá vendo aqui, o torcedor aborrecido, tenso, né? Vaiando a todo momento a arbitragem. Enfim, o Paysandu tem que ter o controle, tem que continuar jogando do jeito que tá. Daqui a pouco o Gerson, que é especialista do assunto, vai falar sobre.
0: É isso. Placar de 0-0, você tá ligado no microfone da Clube. E já o nosso Gerson Nogueira, em nome de Água Vida, dando vida, jogo mais vivo do que nunca para as duas equipes, que vem agora com o Carrerete, ao Paysandu, insiste do lado esquerdo, vem agora com o Peigo, ajeita no peito, na posse de bola, com ele, bolão pro Peigo, bolão do Caio Melo, olha o Cleiton Peigo, vai para cima, garoto, na perna direita, tenta o cruzamento, melhor para a defensiva, ainda assim a recuperação pode ser do Papão, chega primeiro o Renan Castro, consegue, coloca essa bola no chão, recupera o Paysandu, Pedro Henrique na primeira boa movimentação, na virada de jogo agora com o jogador Edilson, vem chegando o Papão, 15 minutos de bola rolando, futebol é na Clube.
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0: Do lado direito, olha Edilson, novo cruzamento, buscava o Ítalo, chega primeiro o zagueirão Lucas Santos, é escanteio, é mais uma bola, era pro centroavante, pro artilheiro Bicolordinho.
1: Tá chegando pela direita e pela esquerda, aqui pelas beiradas, como pediu Mazola, e desta feita foi lá pela direita, escanteio, se apresenta o Renan Castro pra cobrança, 0-0, placa de Bitas Macedo, Ferro e Aço.
0: É, todos os escanteios até aqui com o Marcinho, agora é o Renan Castro. Vai pra cobrança, chegando a 16 minutos de bola rolando.
1: Essa bola vem enviesada.
0: É isso, a dupla de zaga na área, Cleiton Pego, Ítalo próximo ao goleirão, autorizado, fez o levantamento no segundo pau, passou do goleiro, chega com o Caio Melo, ele tem o domínio, pode fazer novo cruzamento, preferiu agora com o Marcinho, tem o domínio, vem com o camisa 10, capitão, volta agora com o jogador, o desvio de cabeça para fora! No cruzamento do Caio Melo, na cabeçada do Carrerete, quase o gol do Papão. Você chegou a vibrar, que é isso, Dinho Menezes?
1: Que pressão desse lobo! Passou perto, cabeçada do Carrerete. O torcedor foi ao desespero, achando que a bola tinha entrado. Calma, torcedor, que na próxima ela vai entrar. É o Paysandu daquele jeito, daquele pique, com aquela crocância, Jorge Anderson.
0: Com 16,5, o Papão em cima, futebol é na Clube.
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0: Pegou, é pênalti,
6: Paysandu!
0: Na indecisão da zaga da Inter de Limeira, Cleiton Pego foi pra cima, o goleirão saiu errado, é pênalti, pegaram o Pego, é pênalti pro Lobo Dinho!
6: Paysandu!
1: Pega o Pego, não pegaram o Pego! Pegaram ele na falta e o árbitro em cima do lance marcou pênalti. Pênalti pro time do povo, pro gigante pela própria natureza. Lobo! Paysandu melhor no jogo. O Paysandu, eu disse, na próxima, calma que na próxima entra. Não entrou, mas o árbitro decretou a penalidade, Jorge.
0: E que abraço agora do Pego com o Ítalo. É isso, mostrando a vibração, meu caro Gerson Nogueira, já ia chamá-lo para análise do jogo, em nome de Água Vida, já a cobrança do pênalti, vamos ver quem vai para a cobrança, grande oportunidade para o Papão.
3: Ele está monitorando o VAR também, Jorge.
1: Ítalo.
0: É o Ítalo, 18 minutos. Ítalo tem a bola, galera da Inter pressiona, olha o treinador da Inter ali, agitando no banco de reservas, pressão para cima do quarto árbitro. E muita pressão, hein? O banco todo para cima do quarto árbitro.
1: O policiamento chega ali.
3: Olha, as imagens mostram aqui o seguinte, não houve o toque, mas o pênalti está marcado.
0: É o Ítalo. Aí para cobrança. É pênalti pro Papão. Ítalo da perna esquerda. Ele contra o Renan Bragança. O árbitro olha para a confusão do outro lado. Confusão promovida pelo banco da Inter de Limeira. A turma está pedindo análise do VAR. Vamos ver se ele vai para análise.
1: Ou ele vem para análise ou vem para afastar o banco. Eu acho que ele vai. Ele vem para cima aqui do pessoal da Inter pedindo para que.
0: É isso mesmo. Pedindo para que o treinador e os demais jogadores voltem para a posição, para o banco de reservas e respeitem a delimitação ali.
1: Ele não veio consultar o VAR, ele
0: não.
1: Veio pedir ordem na casa.
0: É decisão, futebol é na Clube!
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0: 19 minutos e 40, galera, é pênalti pro Papão. É pênalti pro Papão. No gol pra onde fica Fiel, na expectativa, a torcida toda de pé. É Ítalo. É decisão, você tá ligado no microfone da Clube. É o Papão, é a esperança, sempre viva. Rumo à Série B, precisa da vitória, precisa do gol, é Ítalo, é ele, na cobrança, Ítalo, defendeu, goleirão, que batida foi essa, Dinho, praticamente em cima do goleiro, olha o cruzamento, volta o Paysandu, chega ainda a recuperação, Pedro Henrique, pra fora, muito mal batida, a cobrança explode a galera em Limeira.
1: Displicência do Ítalo, fotografou sem vontade nenhuma, não pode perder uma oportunidade dessa.
8: Deixa eu aproveitar, Gerson Nogueira. 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
9: Olha, o jogo até aqui, 20 minutos, foram todos do Paysandu. O time da Inter teve uma chance, nem foi bem uma chance. A bola errada pelo Hernan lá na área, o Bianconi bateu em cima do goleiro Gabriel. Fora aquele lance, só deu o Paysandu. Né? A última antes do penal foi o Carrerete, quase fez o gol, né? Cabeceando rente à trave. O Paysandu chegou em vários momentos, se movimentando melhor, atacando bem, marcando em cima. Uma boa atuação do Paysandu até aqui. Faltava o gol, né? E ele esteve desenhado no lance da penalidade, que até me surpreendi do VAR não pedir revisão, porque, como o Magno informou, não houve o toque, né? O árbitro marcou por conta dele, mas o Ítalo bateu, eu entendo, de uma maneira um pouco lenta demais e telegrafada, né? O goleiro percebeu para onde ia e foi muito bem nela, méritos também do goleiro. Mas o Paysandu está melhor na partida. A gente espera que o desperdício de uma chance como essa do penal não afete a equipe, né? E ela continue da mesma forma, em cima, tentando o gol.
8: Tá certo, valeu Gerson Nogueira, o que bate de primeira. 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Aliás, o Paysandu começou no 220 com toda a vida, mas cobrança morta, né? Do Ítalo, incrível. Volta Inter de Limeira, vem no giro da marcação, vem do lado direito, tenta agora com ele, Gabriel Dias, vem na posse de bola, volta, recomeça tudo, já nem é clube, é a seleção.
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8: E agora a chegada da Inter de Limeira, Vitor Leque cabeceou para fora. Responde, meu caro Urbano, a equipe da Inter tenta crescer no jogo, Urba.
10: Cadê ele? Ele não estava na ponta. Cadê o Urbano?
8: É isso, tenta crescer no jogo. A equipe da Inter de Limeira não consegue, vem na recuperação. Olha como tenta agora, vem para a recuperação. Paysandu vem com o jogador Ítalo, não conseguiu. A bola saiu aí do Papão no campo de ataque. 23,5 no Limeirão, segue o 0-0. 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
8: Vem pra cima, tem que ir pra cima. Vem na posse de bola com o Lucas Rodrigues. Preferiu Edilson, vem do lado direito, vem pra fazer o cruzamento, consegue a bola com ele. Cleiton pegou, passou demais. É só tiro de meta. Mais uma chegada bicolor, mas agora não deu. É só tiro de meta. 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
8: Na casa, vai no chutão agora na bola longa, buscando lá na frente, sempre ele, o centroavante Bianconi, vem na recuperação, chega primeiro Renan Castro, primeiro lateral esquerdo bicolor, na recuperação tenta Cleiton Pego, não conseguiu, evitou a saída não, a bola saiu, arremesso manual, vem pela Inter de Limeira, 24 minutos e meio, galera, é primeiro tempo, pegado, jogo quente, vem na posse de bola, arranca, lado direito, bateu pra fora, mais uma Urba, arriscou, que continue passando longe, Urbano. Que continue na finalização assim o time da Inter de Limeira. 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

0: Agora com Caio Melo, não conseguiu. A bola vai passando ainda ao Paysandu. É com o Marcinho, já perdeu a bola. Já, já, galera, você tá ligado conosco. Olha como vem a Inter de Limeira. Arrisca agora no contra-ataque. Melhor pra defensiva do Paysandu. Vem Marcinho, é o Lobo quem vem no campo de ataque. Bolão pelo meio, é o Baianinho. Na bola sobrou agora com o Pedro Henrique. Ainda ele vai passar o Edilson. Pedro Henrique bateu! Defendeu! Sensacional, Pedro Henrique! Quase um golão do camisa 39. É incrível, só tá louco. Essa bola tem que entrar, Dinho.
1: Bombardeio, bombardeio, bombardeio iraquiano. Aqui em Limeira, Pedro Henrique, que petardo. O goleiro teve que se desdobrar, se esticar todo pra colocar essa bola pra linha de fundo. Escanteio, escanteio, escanteio. Renan na cobrança, Jorge.
0: É isso, galera. E desaba agora o goleiro Renan Bragança. 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O giro do tempo. Girando, girando, girando comigo o tempo de jogo. Chegamos a 27, galera, 27 de bola rolando, que jogo é esse?
2: O goleiro tá no chão.
0: É, jogo paralisado, o goleiro segue caído. 27 minutos aqui no Major Levi Sobrinho, é a Rádio Clube do Pará acompanhando em cima do lance, vai pra cima Lobo, no placar de Midas Macedo, Midas Macedo, Ferro e Aço, 3-2-3-3-13-08, anote.
3: Inter de Limeira.
0: 0.
4: Paysandu
0: também 0.
5: Série B do Brasileiro segue andamento no clássico Goiás 0, 1 para o Atlético.
0: Eu confirmo, galera, 19 horas mais 57 minutos. 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Pra você, amigo ouvinte, e pra você, amigo ouvinte, um grande abraço. Obrigado, obrigado pela sua audiência. Tá todo mundo ligado, ligado, ligado, ligado no canhão da Clube.
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0: Um grande abraço, galera.
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0: Toca, toca, toca comigo, eu sei o que eu faço. Faço com ela, e o Papão tem que saber fazer com ela, fazer gol, por isso é escanteio. Marcinho, Marcinho na cobrança, Dinho!
1: Marcinho, Renan, ao lado dele, cobrado!
0: Marcinho no levantamento, bem aberto, olha o Pedro Henrique na bola batida, novo desvio, é escanteio, que blitz é essa bola de fogo, mas
1: rapaz,
0: já parou.
1: É blitz, é blitz, é tanta blitz, o Paysandu não sai da área, aquilo que o Gerson conhece, é catedrático, e tudo que ele falou tá acontecendo.
0: É isso, 28 minutos e 40. Eu volto com você, meu caro Gerson Nogueira. 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Parou novamente o jogo. Jogador da Inter de Limeira, desaba. 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E eu passo a bola a você de primeira, 29, 0 a 0.
8: Olha, até aqui é Paysandu. É na base do ataque contra a defesa da Inter. A Inter não ameaça, está muito recuada, está muito intimidada pela pressão que o Paysandu exerce, Paysandu muito melhor no jogo, trocando passes em velocidade. Eu conferi aqui 4 chances claras, além do pênalti, né? A última foi a do Pedro Henrique, de média distância ali, experimentando o goleiro como tem que ser, chute muito forte, e o Paysandu ali não alivia, o tempo inteiro está pressionando, que é o jogo correto, e a Inter não reage. É um jogo inteiramente do Paysandu até aqui, né, lamentavelmente perdeu a grande chance na cobrança da penalidade.
0: Tá certo, valeu Gerson Nogueira. 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Nova recuperação da equipe do Paysandu. O arremesso manual fica no campo de defesa com o lateral esquerdo Renan Castro. 0 a 0, 30 minutos aqui em Limeira. 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
0: Inter de Limeira vem na jogada pelo lado direito. O Paysandu se fecha agora. Marcinho dá o combate. Chega também o Cleiton Pego. O Paysandu sufoca. Não dá espaço para a equipe da casa. Vem no giro, faz a inversão de jogo. Olha o bolão agora. Vem a Inter de Limeira. Romarinho tenta do lado esquerdo com o Heitor Roca. Vem no cruzamento. Melhor para o zagueirão Lucas Rodrigues. Ainda assim, a sobra da Inter de Limeira vem na jogada no toquinho. Carreirete. na bola disputada com o jogador da Inter. A bola passou. É tiro de meta, não é isso? É
1: tiro de meta, mas a zaga do Paysandu sempre bem colocada, sempre ligada no lance. E por isso que o Paysandu está fazendo esse jogo até aqui, que continue assim aos 31. E o Paysandu naquele pique lá, vai Paysandu.
0: E lá vem o Papão, na bola esticada, não conseguiu o domínio. Vem agora Pedro Henrique, coloca essa bola no chão. Vem na chegada, agora não conseguiu. Recupera novamente com Pedro Carrete. Tranquilo, domina, ele gira agora com o Lucas Rodrigues. Prefere, sai jogando errado o zagueiro bicolor. A recuperação da Inter, vem na posse de bola, vai pro cruzamento buscando Bianconi, o desvio, a bola vai passando. O que que é isso? Que bola venenosa, rapaz. É aquela que o goleirão não sai, a zaga não vai. Menos mal, é só tiro de meta.
1: Mas aí teve a questão do Pedro Carrerete, né? Que deixou aquela dúvida, vou ou não vou? E o Gabriel ficou esperando por ele. Passou ali de fundo, foi só um susto. 0-0.
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0: Tem toda a pressa do mundo, olha o Mazola, passa a bola rápida, já caiu o jogador do Papão. Desabou o atleta bicolor, jogo
1: Pego.
0: Parado.
1: Leiton Pego
0: sente algo, jogo parado no Limeirão, já nem é clube, é seleção.
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0: Vai se levantando, 32,5. Enquanto isso, o Paysandu tem a bola no campo de ataque. Vai se posicionando, é o Renan Castro. Aí o lateral esquerdo do Papão. A Fiel canta do outro lado, incentiva. Galera da Inter também vem agora incentivar. Vem o Cleiton Pego, vem do lado esquerdo, não conseguiu, perdeu a bola. A recuperação é novamente da equipe do Paysandu. Agora a bola metida, Carrerete na disputa com Bianconi. Melhor pro atacante da Inter de Limeira. Já nem é clube, a seleção.
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0: Giro na posse de bola, vem com o Lucas Rodrigues, vem conduzindo, tá aí o zagueiro bicolor, vem na bola metida, tem o Edilson passando, ele vai pra cima, prefere agora com o Edilson, na bola esticada com o Ítalo, bola longa demais, fica com o goleiro Renan Bragança. Alô galera do esporte, aconteceu, tá no Dol, acesse dol.com.br e o giro do tempo!
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0: girando! Girando comigo, tempo de jogo! minutos, é o Papão, entrou na área, vem na bola metida com o Baianinho, vai pra cima, bolão com o Edilson, bateu direto, defendeu, Renan Bragança, mais uma do Papão, agora com o Edilson, mais uma bicolor, e agora tome contra-ataque da Inter. Vem na velocidade com o Romarinho. Fez a inversão. Chega forte a equipe da Inter de Limeira. Vem agora Caio Melo. Dá o combate. Consegue evitar. Vem tocando bola ainda a equipe local. Melhor para a defensiva do Paysandu. Eu confirmo, galera. 34,5. É Série C do Campeonato Brasileiro. Direto do Major Levi Sobrinho e Limeira. E no placar, Midas Macedo. Midas Macedo, ferro e aço. 3-2-3-3-13-08. Anote.
3: Inter de Limeira
0: 0,
4: Paysandu
0: também 0.
5: Na Série B do Brasileiro, primeiro jogo pós saída da Ilha dos Anjos, o Náutico vence 3-1 diante do Sport.
0: Eu confirmo, galera, são 20 horas mais 5 minutos, 8 da noite mais 5 minutos, a hora certa, RBA TV Canal 13, afiliada Band, pra você amigo ouvinte, e pra você amigo ouvinte, um grande abraço, obrigado pela sua audiência, tá todo mundo ligado no canhão da Clube!
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0: Um grande abraço, galera!
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0: Toca comigo que eu sei o que eu faço com ela. Acompanhando o Paysandu, vai pra cima, tenta agora com o Cleiton Pego. Ítalo não conseguiu, perdeu a bola. Caio Melo pressionado no toquinho, não. A recuperação, falta sim no Caio Melo. Parou tudo, 35,5 aqui no Major Levi Sobrinho. Vem na posse de bola, 27 graus aqui em Limeira. Na bola invertida, a bola metida agora com o Edilson. Vem conduzindo, tem espaço. Chega forte o Paysandu. Olha a bola levantada, agora passou do Ítalo, passou do Cleiton Pego. E o Ítalo escorregou, né, bola?
1: Escorregou o Ítalo e o Cleiton perdeu o tempo da bola. Ele saiu para arremesso, lá vai Paysandu, arremesso já cobrado.
0: E lá vem o Paysandu, vem com o Caio Melo. Pode arriscar de longe, não preferiu o Marcinho. Já Gerson Nogueira em nome de Água Vida. Olha o Baianinho, rolou agora com o jogador Edilson. Tem a posse de bola, é o Paysandu centralizado, recomeça. Inter de Limeira todo atrás, o Paysandu domina, toca a bola. Foi pressionado, perdeu falta. Alto em cima do jogador do Papão, falta no Baianinho, parou tudo, 36-20. 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
0: Na área, é centralizado, olha o time do Paysandu todo em cima de Nil Menezes, incrível. E a Inter de Limeira, consequentemente, toda lá atrás.
1: E a Inter, o Gerson está vendo, daqui a pouco ele se aprofunda mais, não consegue dar uma sequência nas jogadas. Tá? E o torcedor já está dando a pressão no time da Inter, que ainda não acordou para o jogo.
0: E o Papão vai para a cobrança.
1: Marcinho e Renan.
0: É ele. Marcinho, ou será o Renan? Autorizado, Renan Castro bateu por baixo em cima do único jogador na barreira, volta com o Edilson, tem o domínio, prefere com o Caio Melo, ele tem o domínio, camisa 8, se desfaz da bola, joga lá pra frente, buscando o Bego, deu certo agora na bola metida, com o Marcinho, é o Papão, na bola metida, Baianinho, vem pro cruzamento do segundo pau, olha o Cleiton Bego, desvio de cabeça, em cima da linha, tira, olha como tenta agora na recuperação, afasta a zaga da Inter de Limeira, 37,5 essa a bola teima e não entrar, futebol é na Clube.
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0: Fernando 9887275 são 38, Gerson, e segue o 0-0.
8: Olha, 0-0, mas é um 0-0 que de certa forma é um castigo para o Paysandu, porque o Paysandu merecia o ataque do meio para frente. A equipe está funcionando muito bem, de maneira verticalizada, vai para cima o tempo todo. O Paysandu recebe uma bola, recupera uma bola, imediatamente transforma isso em ação de ataque, buscando ali entrar na área ou então se aproximar. Várias jogadas, até variando, né, o repertório. Teve o Pedro Henrique chutando de fora, teve o cabeceio do Carrerete, teve finalização do Edilson entrando na área, teve o Ítalo errando na cara do gol e teve o pênalti, né? Mas um Paysandu muito superior. O time da Inter não consegue se organizar para sair nem em contra-ataque.
0: E agora que entrada fortíssima no Ítalo.
1: Muito forte, Jorge. E saiu amarelo. Amarelo ali. Magnus, se puder nos auxiliar, por favor. Mas amarelo.
0: Parece ser o Lucas Santos. Zagueirão da Inter de Limeira. Já a confirmação do nosso Magno Fernandes. Falta pro Papão. 39.
4: Lucas Santos acabou recebendo o cartão amarelo, camisa 4, na informação camisa, da distribuidora.
10: Camisa 30.
1: Ele apareceu, olha.
10: Camisa 30, Juan.
1: Apareceu, Jorge.
10: Na verdade foi o Robson. Hein? 30. Robson 30.
0: É o Robson?
10: Exatamente. Não foi o Lucas Urbano, foi o Robson.
0: Então vamos lá, Robson. Com a camisa 30. Cartão amarelo. Que entrada fortíssima no Ítalo. Muito bem aplicado o cartão. Olha a cobrança. Marcinho fez o levantamento. Não deu melhor para a defensiva da Inter. Marcinho tem novamente o domínio. Ele vai para cima. É pressionado. Falta de ataque. Jogo paralisado. 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
10: Da Inter. Detalhe, Jorge, não sei porquê, o árbitro, acho que ele esqueceu que existe VAR, mas houve-se um toque de mão nessa última jogada ali na área da Inter de Limeira, viu? Teve.
0: Nada de recorrer
10: não,
0: ao VAR.
10: Nem lance do pênalti não recorreu, quer ver agora.
0: Exato. Vem a Inter de Limeira, vem do lado esquerdo. Volta tudo. A galera tá numa pressão incrível.
1: Tá numa pressão em cima da arbitragem e do time da Inter de Limeira.
0: 41, galera, 0-0. 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
0: Mesquita atento, vai jogar essa bola para ponta do na área, bateu direto, Gabriel, é gol, gol da Inter de Limeira.
11: Fez o gol aí, hein, garotão?
0: Na cobrança foi o Vitor Leque, foi? E a falha do goleiro Gabriel Mesquita. Falhou o goleirão do Papão. 42 no Limeirão. Explode a galera do Leão da Paulista. E no placar,
5: Vitor Leque, Vitor Leque.
0: Anote.
3: Inter de Limeira.
0: Vitor Leque.
12: Paysandu.
0: 0.
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0: Detalhe, Urba.
5: Na jogada da falta do Vitor Leque. Na falta do Vitor Leque, ela bateu. Sozinho, não. Ela teve um desvio, inclusive no Lucas Santos, um leve desvio, mas ela é acreditada assim. Vitor Leque
10: falhou. Gabriel Mesquita falhou. O goleiro do Paysandu
5: abre o placar. O Leão Caipira 1-0. Aqui, com você sabendo tudo, a Inter de Limeira agora sobe para 6 pontos, uma vitória, 3 empates. O Paysandu por enquanto na última colocação, seu Espiga.
0: E volta a Inter, falta no Bianconi. 43, futebol é na Clube.
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0: E agora é a torcida da Inter. Quem faz barulho aqui no Limeirão. E é falta para o time da casa. É de longe, são dois na barragem do Papão. Cleiton Pego e Marcinho. Foi lá, teve inúmeras chances do Papão. E no lance, a partir da bola parada, o gol da Inter. Incrível isso. Vai para a cobrança. Romarinho, autorizado. Jogou novamente na área. Bola aberta, o cabeceio para fora, tiro de meta. Chaminha Clube, a seleção.
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0: Nada falta nele, sai pro jogo. 44 para você, você tá ligado no microfone da Clube. Vai subir a plaqueta indicando os acréscimos. Você tá ligado, vem o Paysandu na bola metida, Renan Castro. Tem o domínio, vai para cima, tem o Cleiton Pego passando. A bola do lado esquerdo, vem o Cleiton Pego. Paysandu perde por 1-0. Marcinho tabelou com o Renan Castro, dominou, evitou a saída na pressão. Afasta a zaga da Inter de Limeira. Ainda assim, olha o Baianinho, fez o giro.
5: Mais 6.
0: Perdeu, a bola não deu. Sem clube não há futebol, a zaga da Inter de Limeira. Ainda assim, olha o Baianinho, fez o giro.
5: Mais 6.
0: Perdeu, a bola não deu.

0: Lucas Rodrigues, ele tem o domínio, vem conduzindo, tá no campo de ataque, vai arriscar de longe, não deu tapa, preferiu com Edilson, evitou a saída, não conseguiu. E o Edilson vai à loucura, rapaz. Pega a bola, devolve pro adversário. 46, já nem é clube, é seleção.
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0: Agora Inter de Limeira não tem pressa alguma, já na bola metida. Diga aí, Dinho.
2: Futebol não tem bom, não tem melhor, tem o gol.
0: Tem objetividade, né? 100% de aproveitamento, principalmente no pênalti. Aquela do Ítalo cara a cara.
2: São duas dele, né?
0: Incrível. Vem o Marcinho, é isso. Na bola invertida. Bolão agora buscando o Edilson. No desvio, é novo escanteio. 47. Acreditar sempre. Lá vai o Renan Castro para a cobrança. Mais um escanteio para o Lobo.
2: Lá vai o Renan para a cobrança. Está na esquina. Ainda tem tempo. Vamos até 51. Então tem tempo do empate. Porque o placar do jeito que está, sinceramente, não diz o que estava sendo o jogo.
0: Caminhando para 48. Vai para a cobrança Renan Castro. Paysandu numa intensidade altíssima, né? Vamos ver no segundo tempo. Olha o Renan Castro. Fez o levantamento, desvio. Era com o Lucas Rodrigues. Não conseguiu. Afasta a zaga da Inter. A posse de bola ainda do Paysandu. Passando de 48, galera. Vai para a cobrança. Edilson não deixa o Renan Castro. Vai lá do outro lado. Já cobrou com o Edilson. É o Paysandu. Vai jogar essa bola na área. Preferiu o levantamento bem aberto. Buscando o Marcinho. Passou do carreirete. É só tiro de meta. 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
0: Girando comigo o tempo de jogo. galera, 49, mais dois minutinhos, vamos até 51, portanto, neste primeiro tempo, aqui em Limeira, no Major Levi Sobrinho, é Série C do Campeonato Brasileiro, e pra você ligado no microfone da clube, no placar Midas Macedo, Ferro e Aço, 3233-1308, anote.
4: Inter de Limeira,
0: 1, Vitor Leque.
5: Paysandu,
0: 0.
6: Brasileiro Feminino, decisão, jogo de ida, de virada, lá no Itaquerão. Corinthians 1, São Paulo 2, jogo da volta, próximo sábado no Morumbi.
0: Eu confirmo, 20 horas mais 18 minutos, galera, 8 da noite mais 18 minutos em Limeira e em Belém também. 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Pra você, amigo ouvinte, um grande abraço. Obrigado pela sua audiência, tá todo

0: todo mundo ligado, ligado no canal da Clube.
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0: Bianconi perdeu a bola, é o Pedro Henrique, a bola longa, longa, longa, longa demais, será que chega? Vai Cleiton Pego, chegou, evitou a saída, vai o 75, evitou no cruzamento, saiu, tempo pra você, bola.
2: Tylon, tá no aquecimento ali, já chamaram o Tylon pro aquecimento.
0: É isso, 50 minutos, e o árbitro sinaliza algo pro Mazola. Fala dele ali, o Mazola, né, agitando dentro da delimitação ali, enfim. Vamos lá, jogo parado. Vai pra cobrança. Tiro lateral pra equipe da Inter de Limeira. Já vamos caminhando aqui, últimos segundos de bola rolando. É o Paysandu quem tenta ainda. Nos acréscimos deste primeiro tempo. Perde por 1-0. Não pode, tem que vencer o jogo aqui em Limeira. Nova recuperação da equipe da Inter de Limeira. Romarinho, bolão. Bolão com o Heitor Roca. Vem do lado esquerdo, Edilson. Dá o combate. Vem o Heitor Roca, vem no cruzamento. Não saiu o goleirão. Passa do jogador Getúlio. Ainda ele consegue melhor pro Caio Melo. Afasta parcialmente. Ítalo não consegue chegar. Volta novamente Caio Melo. Ele tem o domínio do lado direito. Era com o Edilson, não deu. Que toque foi esse? O Edilson não acompanhou.
2: Ele fez a coisa correta, mas o Edilson estava desligado. Tem que estar esperto, tem que estar plugado.
0: O Edilson não acompanhou, a bola saiu, é tiro lateral. Vai para a cobrança, Heitor Roca. Ele tem o domínio, está aí o lateral esquerdo. Já passamos aí de 51, né? Chegando agora, 51. O árbitro vai encerrar o primeiro tempo. Alisson Furtado.

0: Cantinense se posiciona, vem na recuperação, vem o Marcinho, tem a posse de bola, olha com ele, com o Ítalo, tenta, não consegue a recuperação defensiva do zagueiro Lucas Santos, ainda assim a Inter de Limeira, olha como vem agora, deu tapa, vem pra cima, passou do Edilson, consegue o cruzamento por baixo, pra fora! Ô Lobo, que lance foi esse, a bola passou, menos mal, Uba, só tiro de meta na chegada da Inter. E vem o Papão, vem tocando bola. Vem com o Caio Melo, tenta sair pro jogo. Vem agora com ele, Cleiton Pego. E o árbitro encerra o primeiro tempo. Alisson Furtado, Tocantinense, encerra o primeiro tempo. Aqui em Limeira, no estádio Major Levi Sobrinho. Um para a equipe da Inter de Limeira, gol do Vitor Leque. Aos 42, depois de amplo domínio do Papão. 0 Paysandu. Sai esse primeiro tempo derrotado aqui em Limeira. Bola de fogo, tem que mudar. Segundo tempo, só vitória. 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
1: Olha, Jorge, não tem que mudar, tem que continuar nessa pegada. Agora, claro que o erro individual, o jogador tem que estar mais atento, né? Tem que estar vigiando mais, tem que estar esperto. E o Gabriel, lamentavelmente, vamos ouvir o Marcinho, Magno.
2: Vamos ouvir aqui, o Marcinho. Por enquanto, já ele chega,
1: Dino. Fala pelo Paysandu na saída, aqui pro intervalo.
2: Já o Marcinho chegar pra gente falar. Enquanto isso, agora sim, tá chegando o Marcinho. Torcida da Inter de Limeira festejando. E a torcida do Paysandu que está presente também tá chegando bastante. Mas o Marcinho fala aqui com relação a esse gol sofrido, um castigo. E agora o que corrigir, Bacinho?
3: Tivemos bastante volume de jogo. Fizemos o que o professor veio pedindo pra gente durante essa semana. No meu modo de ver, a gente merecia tá saindo ganhando esse primeiro tempo. Infelizmente, a gente tomou um gol ali, descuido. Vou estar focado pro segundo tempo, fazer o gol de empate. Se Deus quiser, a gente conseguir uma vitória aqui, que é o que nos interessa aqui, é só a vitória.
2: Tá então o Marcinho falando que merecia a vitória inicial, mas por um descuido levou o gol. Vamos aqui a ver o jogador da Inter de Limeira, Vitor Leque, rapaz. Passou aqui no Remo, não fez absolutamente nada. Mas vamos agora ali falando com relação ao desempenho da equipe da Inter de Limeira, autor do gol na falha do Gabriel Mesquita.
4: Agradecer o Renan, né, pelas defesaças que ele fez ali no primeiro tempo. Como a gente fala, a gente tá todo mundo preparado para entrar e hoje ele estava preparado, graças a Deus ajudou nessa equipe. Falando do primeiro tempo, a gente começou mal, né? Eles colocaram um ritmo muito alto, mas como foi o primeiro tempo lá, a gente colocou a cabeça no lugar e graças a Deus a gente abriu o placar. Agora manter o resultado, que se Deus quiser a gente vai sair vencedor hoje.
2: Vitor Leque falando, também falou o Marcinho, agora fala você, bola de fogo.
1: Para o segundo tempo, o Mazola, se quiser mudar, ele tem o Marcão, tem o Gustavo Henrique, tem o Bruno Bispo, Eduardo Ribeiro, Tylon, que está aquecendo, Nico, o Brian, Tadisson, Cucri, Redley também, o Lucas Cardoso, isso pelo lado do Papão da Cruzô. Pelo lado da Inter de Limeira, o Matheus querendo mexer, querendo mudar o time para o segundo tempo, ele tem o Emerson goleiro, tem o Ronaldo, tem o João Vitor, tem o Claudinho surdo, Gustavo Bochecha, Gabriel Dias, Marco Antônio, o Gabriel Santiago, Emerson Santos, Richard, Léo Paraíso e o Felipe Saraiva. Na verdade, o Gabriel Dias já entrou no lugar do Bochecha, que não iniciou o jogo, porque na contusão acabou sendo vetado, sentiu a parte muscular da coxa direita. Fim de papo! 1-0 para a Inter de Limeira, que pouco foi, mas foi mais eficiente do que o Paysandu, que muitas vezes foi e não foi eficiente para colocar essa bola para dentro. Em nome dos maiores anunciantes do futebol do Brasil, eu chamo o intervalo. Daqui a pouco tem mais emoção, tem um segundo tempo aqui na Clube. Você acontece e acompanha a narração de Jorge Anderson. Vem aí o Magno Fernandes em 2 minutos para comandar o intervalo inteligente do Timão da Clube. Chama ele, Mixi.
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18: Não, foi Sandu finalizou 11.
19: É, 11 vezes, perdão. 11 vezes. E sendo que teve um pênalti vergonhosamente batido pelo Ítalo Carvalho. Sim, um pênalti horroroso. Pênalti horrível. Ele vai e entrega para o goleiro Renan Bragança, que está bem no jogo. A Inter de Limeira chega lá duas vezes, em uma delas o gol do Vitor Leque na falha do Gabriel Mesquita. O Massini foi bem claro, mas se não merecia a vitória. É mais ou menos isso, você que tem análise de primeira. Gerson Nogueira.
18: Tararara.
20: Gerson Nogueira.
18: Vamos lá. Primeiro tempo, se a gente olhar pelos lances, pela presença, pela imposição, coisa, conceito que o Mazola tanto defendeu, né? E o Paysandu cumpriu tudo isso, né? Foi a equipe muito mais presente no ataque, organizada, saindo de seu campo sempre em velocidade, jogadas bem verticais, buscando sempre o gol. Tanto que, a não ser por um lance logo no primeiro minuto em que o Renan Castro errou um passe, o Bianconi recebeu a bola e finalizou, a bola foi em cima do goleiro Gabriel Mesquita. Depois disso, a Inter passou praticamente 40 minutos atrás, com o Paysandu pressionando, o Paysandu impondo o seu jogo e criando situações. O Paysandu finalizou 11 vezes. Dessas 11, pelo menos 5 vezes foram lances claros dentro da área, perigosos, que poderiam ter resultado em gol. Primeiro lance, claro, foi logo aos 3 minutos, que o Cleiton cabeceou uma bola para o Marcinho, que estava mais ou menos na marca penal. E ele, ao finalizar, a bola bateu na zaga e saiu. Depois, cruzamento do Marcinho, o Carrerete cabeceou no segundo pau, a bola passou tirando tinta da trave do goleiro Renan, da Inter de Limeira. Depois disso, aos 19, veio o lance do penal, marcado pela arbitragem em campo. O Cleiton Pego estava, né, tentando abrir passagem para alcançar a bola. O goleiro saiu, tinha um zagueiro do outro lado, o Cleiton entrou entre os dois e caiu. Na verdade, o lance repetido várias vezes mostrou que não chegou a haver nenhum toque da parte do goleiro no atacante do Paysandu. Mas o pênalti foi confirmado e o Ítalo bateu. Mas como disse o Magno, como já falamos durante o jogo, bateu de maneira um pouco relaxada. A bola não foi tão no canto e permitiu que o goleiro fizesse uma bela defesa. Méritos dele também. Mas ficou a impressão de um pênalti mal executado, né? E aí o Paysandu desperdiça a grande chance de abrir o placar, que faria justiça ao volume que o Paysandu teve na partida. Depois disso, aos 25 minutos, o Ítalo recebeu um passe do Pablo Baianinho, entrou livre na área, mas tocou em cima do goleiro e a bola saiu. O Pedro Henrique recebeu uma bola à altura ali da intermediária e disparou um foguete. Goleiro novamente nela, o Renan. Grande figura do primeiro tempo, por sinal, que só atesta o quanto o Paysandu foi presente, foi agudo, né?
19: É um goleiro reserva, né?
18: Logo depois, um lance meio perigoso, com a zaga saindo errada, o Bianconi pegou, mas chutou para fora sem perigo. Depois disso, o Edilson recebeu dentro da área numa troca de passes com o Pablo e deu um chute forte cruzado, o Renan espalmou para fora da área. Isso foi o quarto lance claro que o Paysandu teve além do pênalti. Aí, aos 41 minutos, o Vitor Leque cobra a falta de longe, mais próximo da linha lateral do que do bico da grande área do Paysandu, pelo lado esquerdo. A bola passou de todo mundo e enganou o goleiro Gabriel Mesquita.
19: Enganou ou foi frango, Gerson?
18: Não, me dá a impressão que ela toca e engana
19: ele.
18: Acho que
19: ela toca no 21 ainda.
18: Não, eu acho que ela tocou no chão.
19: Foi no chão?
18: No chão.
19: Foi no chão.
18: E engana. Mas foi uma falha do goleiro, sem dúvida nenhuma, uma falha. E depois disso, o Leque quase faz o segundo gol. Cruzaram a bola no segundo pau e cabeceou rente à trave. E o Bianconi, no finalzinho, já a Inter toda animada, porque tinha conseguido fazer o gol. O Bianconi quase conseguiu fazer o gol depois de um cruzamento do Roca. Olha, um jogo que o resultado, se a gente considerar que o futebol é justo ou injusto, o fato é que o Paysandu mereceu muito mais, mereceu pelo menos o gol. Poderia até terminado empatado, o primeiro tempo terminar empatado, mas o Paysandu merecia ter feito o gol. E desperdiçou, foi pouco objetivo, não foi competente para aproveitar as oportunidades que teve. Agora, em termos de desenvolvimento de jogo, distribuição em campo, organização, a atuação, ela não pode ser contestada. Foi uma boa atuação da equipe, mas acabou prejudicada pela falta de objetividade.
2: Intervalo dirigente aqui na Clube de Paysandu 0-1 para Inter de Limeira. É jogo pela quarta rodada do quadrangular no Grupo C. Globo Esporte Magazine, Titãs Arcron, Laboratório Amaral Costa, Onutel Orion, BRZ Informática, Sandro Autopeças, Sky Móvel, Vidraçaria F Cruz e Casmap. Um arbitragem também, Gerson, bem contestada nesse primeiro tempo, né?
18: Eu achei que ele para muito o jogo, parece inseguro. É típico de árbitro que não está com tanta convicção, né? Ele para o tempo inteiro e não deixa.
19: Ele não vá também, né?
18: Ele não deixa ninguém cobrar falta. Ele mostra o apito, sabe? Aquela necessidade de autoridade.
19: Teve uma jogada.
18: Aliás, antes.
19: Não foi nem jogado.
18: Antes do jogo, ele.
1: Olha, tá saindo o Gerson.
18: Diga.
1: Baianinho para a entrada do Tylon no Paysandu com a 19.
19: Muda o esquema.
18: Muda o esquema, torna o Paysandu mais agressivo pelo lado, né? O Tylon era sempre muito pedido, ele e o Thalisson, né? Eu gosto mais do Thalisson, mas acho que o Tylon é um jogador também muito ofensivo e acho que isso é bom. Agora o Baianinho estava bem no jogo. Aproximando da área, dando bons passes, né? É uma opção do Mazola no momento que ele tem que fazer alguma coisa. Eu acho válido que entre aí um atacante de lado.
2: Inter também está voltando e também vai ter mudança. Mas enquanto isso, o Júnior observa por aí. Eu vou para a parede de comerciais, porque na volta tem o segundo tempo com Jorge Anderson.
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0: Na emoção do futebol, autoriza a arbitragem, bola rolando para o segundo tempo. Vamos à confirmação das mudanças, vamos lá.
1: Saiu Claudinho no time da equipe da Inter de Limeira, entrou 10.
19: Na verdade, 10. Saiu Romarinho, entrou Claudinho.
1: Romarinho, entrando isso. Claudinho, 10.
19: Isso.
1: Saiu 35, entrou 10.
0: Exatamente. E no Paysandu, confirmando.
1: Saiu o Pablo Baianinho, 80, entrou 19, Tylon.
0: Perfeito. Mudanças, portanto, no Paysandu e na Inter de Limeira. Com bola rolando para o segundo tempo, 1-0 para a equipe da casa. E veio o Paysandu já na movimentação do lado esquerdo com o Cleiton Pego, não. Arremesso manual, posse de bola fica, portanto, com o lateral Renan Castro. Vai se posicionando, tá aí o lateral esquerdo do Paysandu. É, o Papão tem o segundo tempo. Tem que empatar, tem que virar esse jogo. Vai posicionado, você tá ligado no microfone da clube. É o Ítalo, tem o domínio. Vem do lado esquerdo, tá aí o centroavante bicolor. Era com o Cleiton Pego, a bola saiu, é tiro lateral. É o Paysandu que responde, já vem forte no segundo tempo. Vem no giro, vem na posse de bola, saiu com o Renan Castro. Tá aí o lateral esquerdo do Paysandu, ele vai pra cobrança. Você tá ligado conosco, tá ligado no microfone da clube. Um grande abraço, galera, chegando a 2 minutos de bola rolando, vem no giro da marcação, olha a cobrança, jogou essa bola na área, conseguiu o desvio, a bola sobrou, o chute do Edilson no desvio, encaixa Renan Bragança, já responde o Papão com 1 minuto e 50, Dinho.
1: É, mas tem que fazer jus a esse volume, tem que colocar a bola para dentro, senão não adianta. Aí a Inter vai lá e põe, e o Paysandu tem que ser eficiente. Opa, parou. O jogador do Paysandu caído ali.
0: É o Pego. Cleiton Pego, lá do outro lado, caído, jogo parado. 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
1: Ô Silvério ali. Silvério, a mais alta velocidade vai chegando.
0: E o Thalisson?
1: Tá lá,
0: no banco, sendo. Rapaz, ele não entra, é incrível isso,
1: é,
0: bola.
1: Isso é jogo pra ele, é velocidade, é carregar o time pra cima, pra frente.
19: Dini, e essa é a segunda queda do Cleiton Pego, né? No primeiro tempo foi praticamente parecida. Ele
1: não,
19: também...
1: é a terceira.
19: Terceira já, pois é.
1: Terceira queda dele.
0: Aí, Cleiton Pego ainda no chão, com 2 minutos, chegando a 3 minutos de jogo neste segundo tempo. Sendo atendido... E parece não ser tão simples assim. Ainda não se levantou. Vai agora aos poucos, tentando caminhar. Vamos lá. Na verdade, vai saindo agora o Paysandu momentaneamente com 10 em campo. Você tá ligado no microfone da clube. Um grande abraço, galera. É o microfone da clube. Segundo tempo de bola rolando. É a quarta rodada da Série C. O Paysandu só com 1 ponto. A Inter de Limeira com essa vitória vai chegando a 6 e o Paysandu definitivamente vai sendo eliminado. Por isso, nem o empate, tem que vencer o jogo nesta quarta rodada. A Inter de Limeira vem tocando bola. vem girando, vem pro giro, agora vem tocando. Leitor Pego já retornou pro gramado. Vem pro jogo, vem na posse de bola Inter de Limeira, Heitor Roca, vem no giro, tenta agora, não conseguiu. Adianta, chega o Edilson, bateu no jogador Marcinho. Ainda se houve a falta no lance anterior. O árbitro em cima do lance sinaliza posse de bola para a equipe da Inter de Limeira. Você tá ligado no microfone da clube. É o segundo tempo começando. Vem com a gente, galera. Na posse de bola, vem no giro, tenta. Olha como recupera o Heitor Roca. Novamente o lateral esquerdo. Preferiu agora com o Vitor Leque, autor do gol. Vem no cruzamento do Roca. Explodiu no zagueirão Lucas Rodrigues. Explode no zagueiro Bicolor. É tiro manual. 4 minutos e meio, galera. Vai para a cobrança o Roca. E ele toma distância. É aquela cobrança para jogar na área Bicolor. Aí o lateral esquerdo da equipe da Inter de Limeira, já autorizado, fez o levantamento, jogou na bola com Bianconi, chega a primeira zaga do Papou com o Carrerete, na sequência Edilson afastando, e o Bianconi faz esse pivô, não é fácil não, e ele é um jogador que sabe cavar esse pênalti, toda a preocupação aí ficou pedindo agora há pouco, segue o jogo, vai pra cobrança, Heitor Roca, já no levantamento, passou do Bianconi, chega a primeira zaga do Papou com o Carrerete, tenta agora a chegada do Ítalo, não conseguiu, coloca a bola no chão, volta a equipe da Inter de Limeira, evitou a saída, não, saiu pra revolta da galera. E o Paysandu tem toda a pressa do mundo, 5 minutos e meio, futebol é na clube!
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0: Número 2 já fez a cobrança buscando o Ítalo, não conseguiu. Tá aí o centroavante Bicolor, que já perdeu o pênalti no primeiro tempo. Tenta novamente com o Ítalo, não conseguiu, volta a posse de Belo novamente da Inter. E o Roca não tem nenhuma pressa. O árbitro tocantinense sinaliza. Todo o banco do Papão acelerado ali. Vamos ver.
1: Acelerado no aquecimento, meu irmão. Tem que ser assim. Tem que ser assim, que é pra entrar e dar resultado dentro de campo. 1-0 Inter de Limeira.
0: Na cobrança do Roca. Já fez a metida, a recuperação. Vem com o Pedro Henrique. Tenta colocar essa bola no chão. Busca a tentativa do Tylon. Não conseguiu. Ele ganhou, na verdade, o tiro lateral. 6 minutos, galera, de bola rolando. Vai se posicionando o Edilson. Tem um domínio. Você tá ligado conosco. Vem com a gente. Tá todo mundo ligado no canhão da clube. Na bola metida agora com o Ítalo. Ele tem um domínio. Não conseguiu. A recuperação do Roca. Tá aí o lateral esquerdo. Afasta parcialmente. É ele, Marcinho. Tenta colocar essa bola no chão. Veio o Cleiton Pego, não conseguiu, já parou tudo. Falta posse de bola da Inter de Limeira. Chegando a 7 minutos, galera. Um grande abraço. Nosso amigo Raí Moraes está nos acompanhando. Está em Abaitetuba, ligado conosco no microfone da clube. Nossa querida Juscelia, nosso amigo Ivair. Todo mundo também lá na Maracangalha, lá em Valdecans, ligados no microfone da clube. Vem no giro, obrigado, obrigado pela audiência. É o Papão quem tenta, Edilson não conseguiu. No bate-rebate fica agora com o Renan Castro. Ele tem o domínio, bola com o Marcinho, não conseguiu a recuperação da Inter de Limeira. Jogo começa truncado, pegado, feio no início do segundo tempo. É o Paysandu quem ganha o tiro manual. Edilson já na cobrança, buscando o Ítalo, não conseguiu. É novo tiro lateral para o Papão. 7 minutos e meio, galera, vai para a cobrança o Edilson. Posicionado lateral direito Bicolor, é ele na cobrança, vai agora sim autorizado, o Paysandu tem toda a pressa do mundo, precisa da vitória, vem na bola esticada, não conseguiu, a recuperação é da Inter de Limeira, na bola metida, chega primeiro, zagueiro Bicolor, olha o toque estranho, sai o goleirão, Gabriel Mesquita evitou o escanteio, não, é arremesso manual para Inter de Limeira, que vem para o campo de ataque, na verdade está no campo de ataque, vem pelo lado esquerdo, olha o Roca, sem vontade nenhuma para a cobrança do escanteio, time da casa vence por 1-0, vai para a cobrança, amanhã no outro jogo tem Brusque Ferroviária, vai se posicionando, tá aí o lateral esquerdo Heitor Roca, ele vai posicionado, vai jogar essa bola na área, na cobrança do tiro manual, jogou, quem chega primeiro é tentando Bianconi, olha o domínio para quem sabe, segunda gol da Inter de Limeira. Equipe da casa. Gol da Inter de Limeira.
3: Fez o gol aí, hein, garotão?
0: No pivô do Bianconi. Chegou pra desviar.
2: Gabriel Dias.
0: O Gabriel Dias, né? Já confirmação. O jogador
2: Gabriel
0: comemora...
2: Dias, 21.
0: Hein? Lá do outro lado. Que coisa impressionante. Início do segundo tempo. A Inter fez aos 42 no finalzinho do primeiro e agora já amplia. Situação mais delicada ainda para o Paysandu. Eram decorridos. Sete minutos e meio, Gabriel Dias. Sete minutos e meio. E no placar, Mitas Macedo, Ferro e Aço Amote.
4: Inter de Limeira,
0: 2.
4: Paysandu,
0: 0.
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0: Que sono, bola.
1: É sono da zaga. Parece que a zaga não estava sabendo que o jogo já estava iniciado no segundo tempo. Ficou olhando. E aí o Gabi chegou, ficou de cara com o Gabriel Mesquita. Só escorou. Pico de bota pra dentro, fazendo o segundo. Égua, tu é doido, meu irmão. Que é isso, fera? 2-0 pra Inter de Limeira. E o Paysandu não tá com aquele volume do primeiro tempo, mas continua bem no jogo. Mas tomando gol aí não dá. 2-0 pela Academia das Macedo, Ferro e Aço, Magno.
2: E com esse gol da Inter de Limeira, amplia ainda mais agora a sua vitória parcial e chega a segunda colocação momentânea. No momento... A situação está assim, Ferroviária 7 pontos, Inter de Limeira com 6, Brusque 4 e o Paysandu apenas 1 ponto na disputa.
0: E volta Inter de Limeira, Pedro Henrique chega primeiro, recebeu a falta. Alta no volante do Papão, que já sai rapidamente, vem agora com o Marcinho, 10 minutos e 30, galera. Vem Marcinho conduzindo a bola, situação delicadíssima do bicolor paraense. Tem o Tylon passando, vem Marcinho, prefere do lado esquerdo, vem conduzindo. É o Paysandu agora quem tenta responder, tem pela entrada da área. Dominou agora o Cleiton Pego, são três em cima dele. Se atrapalhou todo, recebeu a falta. É falta para o Paysandu, 11 minutos, galera. Já nem é clube, é a seleção.
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0: Marcinho, próximo a ele também, o Renan Castro.
1: Sempre o Renan.
0: Aí pra cobrança, são dois na barragem da Inter. De olho no tempo, 11 minutos e meio, galera. Goleiro Bragança, goleiro Renan Bragança, posicionando a barragem. Vai jogar essa bola na área, ou será que arrisca de longe? Vai jogar na área, Marcinho e Renan Castro. Vamos ver quem vai para a cobrança. O árbitro autoriza, vai para a cobrança. É o Paysandu tentando reagir. Marcinho bateu direto para fora. Bola venenosa. No entanto, é só tiro de meta. 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
0: Agora com o zagueiro Robson, ele vem conduzindo, tem o Roca do lado esquerdo na bola metida, tinha o Romarinho também, a bola com o Vitor Leque, vem no domínio pela equipe da Inter de Limeira, é pressionado, volta com o lateral esquerdo Roca, no bolão, passou do Edilson, não conseguiu, chega o Bianconi, faz o pivô, olha a Inter, vem pro jogo, recupera o zagueirão Lucas Rodrigues pelo Papão, sai pro jogo, falta... E o Pedro Henrique tem toda a pressa do mundo. Não poderia ser diferente. Já com o Lucas Rodrigues, vem na posse de bola agora. Vem conduzindo a bola. Você tá ligado no microfone da clube. Na bola invertida agora, Cleiton Pego. Tem o domínio, tem o Marcinho passando. Do outro lado, Renan Castro. É o Paysandu que chega forte agora do lado esquerdo. Vem tocando bola. Caio Melo. Vai pra cima, perde por 2-0. Prefere com o Marcinho. Vem na posse de bola agora com o Pedro Henrique. Do meio da rua, no desvio. Pra fora! É escanteio, 13 minutos, é escanteio, o Papo vai pra cima, Dinho!
1: Já se apresenta o Marcinho pra cobrança, tá na esquina, o Lobo acorda, reage, coloca essa bola pra dentro, urgentemente, Lobo 2-0, Inter de Limeira.
0: Aí o Marcinho, Aí o Marcinho para cobrança. Autorizado, ele vai jogar essa bola na área. Vem o Marcinho, autorizado, fez o levantamento, era pro Ítalo, não chegou. Vem o Caio Melo na recuperação. Chegando a 14 minutos, galera, recomeça tudo com o Edilson. É o Paysandu com a bola dominada. Vem no giro, tem o Pedro Henrique pedindo essa bola, vem conduzindo essa bola. Tem o Tylon também do lado direito, ele trabalha, prefere na bola metida, era com o Ítalo, ganha o tiro manual. 14 segundo tempo. 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
0: Isso, galera, super atendimento aqui na cabine da Rádio Clube, Salgadinho, Bolinho. É isso, grande abraço a toda a administração aqui do estádio. Olha como vem, na recuperação, tenta a equipe da Inter, recuperação do Paysandu, vem agora com o jogador Pedro Henrique, bolão com ele, Cleiton pego, pode arriscar de longe não, preferiu com o Marcinho, vem na bola, saiu, levou pro lado errado, recebeu a falta. Galera, vai à loucura, falta pro Papão, é mais frontal agora, Dinho.
1: Mais frontal é o Bianconi.
0: Amarelou. Amarelo para o centroavante, que reclama muito. Capitão, artilheiro e centroavante Bianconi. 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
2: Bianconi levou amarelo.
0: Distribuidor Amazônia, 15 minutos no Limeirão. Inter 2 a 0. 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
0: É o Renan Castro. É momento de expectativa. Vai pra cobrança, é o Paysandu quem tenta reagir já já. 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Vai se posicionando e agora o Marcinho tentou, aquela bola venenosa passou perto. Tem que acertar essa, Dinho.
1: Eu acho que ele vai acertar essa aí. Passou perto ainda há pouco, ele tá bem no jogo. Tomara que ele coloque, tomara que ele coloque lá dentro.
0: Vai ele, Marcinho autorizado, bateu pra fora. Inverteu a batida, tirou da barreira, que perigo. Mas ela não entra, a bola, incrível.
1: A bola diz, me coloca dentro que eu quero entrar. Mas aí, meu irmão, vento que sopra lá, não sopra cá. 2 a 0 para Inter de Limeira.
0: É, galera, só tiro de meta. 16 minutos no Limeirão. 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
0: Tenta chegar primeiro, a defensiva do Paysandu afasta parcialmente. Marcinho, valeu a insistência. Vem agora com o Cleiton pego. Meu caro Gerson Nogueira, 16 minutos e meio. 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
18: Olha, o primeiro tempo foi todo do Paysandu. Esse segundo tempo já não é igual. E a gente sabe como são as coisas. O Matheus, lá, técnico da Inter, certamente verificou onde as coisas não estavam bem, fechou mais os caminhos. Marcinho não teve a mesma liberdade. Até aqui a entrada do Tylon no lugar do Pablo não funcionou.
2: Nico, vem aí.
18: Né? Não funcionou. E sai o segundo gol, né? Numa jogada que mérito quase todo é do Bianconi, que ele enganou todos os três zagueiros do Paysandu. Fez o pivô.
1: Nico e Bispo.
18: E a bola sobra para o Gabriel fazer 2 a 0. E aí o jogo fica muito complicado, apesar do Paysandu não estar atuando mal. Mas não está mais com a mesma força e com a mesma eficácia de ataques como teve no primeiro tempo.
0: Tá certo. Valeu, Gerson Nogueira. 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
1: Tá, vamos às mudanças. Está saindo o Renan para a entrada do Bispo. Bruno Bispo com a 14. E está saindo o Caio Melo para a entrada do Nico. O Nico, Vitti.
0: Gerson, sua análise quanto a essas duas mexidas do Mazola Júnior?
18: É, o time vai para o sistema de três zagueiros, né? Vai ficar com 3-4, né? Porque é o que está se desenhando aí, com o Nico, né? É, entrando no lugar do Caio. Nico, Ítalo, Tylon, né? Quem mais no ataque? Cleiton pego, né? E os dois no meio, Marcinho e Pedro Henrique, e os três zagueiros. É uma opção do Mazola. É a mesma coisa quando ele fez a substituição do Tylon, que até aqui não deu certo, mas eu entendo que ele tem que fazer alguma coisa. Esse jogo é decisivo, né? O Paysandu tem o quê? 25 minutos aí, 30, para batalhar, para tentar reagir na partida, porque as chances estão indo embora, né? A chance de uma recuperação dentro do quadrangular.
1: Saiu 35.
7: Não, saiu 30 Robson, o 30 entra Robson, o 34.
1: O 34, Léo Paraíso.
8: E também e o 32.
9: 32.
7: Sai o Vitor Leque, entra o 32.
1: 32 é o...
7: Vai entrar agora, o 32.
1: 32 é o Richard.
7: Duas mudanças também na equipe da Inter de Limeira. Léo Paraíso, 34, lá na zaga. O Robson, que já estava amarelado, saiu, né? E mexeu na frente também com o Richard no lugar do autor do primeiro gol, Vitor Leque. 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Vem na recuperação a equipe da Inter de Limeira. Vem girando o jogo, tá aí a primeira movimentação do Richard. Ele tem o domínio, vai para cima, dá o combate. O Tylon chega primeiro, Nico. Na primeira movimentação, evita a saída. Recomeça com o goleiro Renan Bragança. 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
7: E agora há pouco você acompanhou o Gerson Nogueira. 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A recuperação da equipe da Inter. Chega o Bispo afastando. A bola saiu, é tiro lateral. A Inter vem do lado direito. E o Papão não consegue reagir. 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
7: Tiro lateral para Inter de Limeira. Vai se posicionando Ian Silva. Já fez a metida, o Bispo fez a proteção. Ainda tocou nele, bola incrível. É escanteio para Inter de Limeira.
1: Escanteio para Inter, sem pressa, né? Claro que ela está fazendo uso dessa manha também, dessa cera. 2-0 para Inter.
7: Vai para a cobrança. Jogo parado, vai na manha, sem pressa alguma para a cobrança do escanteio. 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Juro.
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7: Deu livre, melhor que cabeceou Fraquini. Agora o goleiro Gabriel Mesquita sai pro jogo, o árbitro manda reposicionar. Jogador da Inter de Limeira, segundo a arbitragem, atrapalhou a reposição de bola do goleiro Gabriel Mesquita. A bola volta a rolar. 22 minutos, galera. O Paysandu do lado esquerdo tem o Bispo. Tem ela dominada, vem conduzindo. Tá aí o zagueiro caindo pelo lado esquerdo. Preferiu agora com o Cleito Pego. Vem com o Marcinho. O Paysandu vem, tenta responder. Faz a inversão. Bolão com o Edilson. Evitou a saída no toquinho, não conseguiu. Valeu, Edilson. Chega na recuperação, Richard. Afasta, manda no meio da galera. Edilson tem toda a pressa do mundo. Vem do lado direito, vai pra cobrança. Vai jogar essa bola na área. Nico na área. Tá na área também o Tylon, da mesma forma o Ítalo, a bola é pra ele, olha o desvio, melhor pra zaga da Inter, a bola sobrou, olha o Pedro Henrique na finalização, desvio, é escanteio, é tiro de canto pro Papão, futebol é na clube.
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7: Escanteio pro Paysandu, que tem que reagir, são 22 e meio. De olho no tempo, 22:40, vai para a cobrança Marcinho, autorizado, fez o levantamento, desvio de cabeça, sobrou o Cleiton Pego no desvio, defende Renan Bragança, defende a famosa ponte, foi lá, nem rebote ele deu, Dinho.
1: É, rapaz, até o pano já foi embora. 2-0 e o goleiro segurou, não largou, lá vem o Paysandu.
8: Ele achou o café.
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7: vem o Tylon, perdeu, aí não dá, já perdeu a bola, recuperação da Inter de Limeira, vem pelo meio agora, Bianconi chega a primeira marcação, Carrerete ganha essa bola parcialmente, tenta o Paysandu, vai para cima agora, tenta a recuperação pelo lado esquerdo, afasta a defensiva da Inter, volta novamente o zagueiro Carrerete, a posse de bola com o Bispo, rapidamente com o Marcinho, vai passar o Edilson do outro lado, Paysandu centraliza, vem pelo meio, era com o Nico, não conseguiu, vem na posse de bola, Bianconi fez a falta, alô galera do esporte, aconteceu, tá no Dol. 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